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0: Jamaican, Hugo, estás na Cidade FM, bom dia.
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0: Segunda-feira, 10 de agosto de 2026. Eu sou o Arthur Simões, comigo, Joana Miranda.
2: Oh yeah.
0: Oh yeah, estou a acorda.
1: Acorda.

0: Joana.
1: Olha
0: quem decidiu aparecer.
1: O Pedro não vem.
0: Ah, olha quem decidiu não aparecer.
1: Olha quem decidiu não aparecer.
0: É uma semana sem Pedro, esta.
1: Portanto, vai correr bem.
0: Vai. É assim, a última semana sem Pedro correu bem. A penúltima, ofendemos toda uma classe profissional. Portanto, isto pode dar para os dois lados.
1: Qual delas? Já não me lembro.
0: Uma muito nobre.
1: Ah, já sei.
0: Joana, uma muito, muito nobre.
1: Ah, pois foi. Que ele chegou e não dá a perceber nada.
0: Enfim.
1: Vamos tentar não ofender ninguém.
0: Sim, sim,
1: enquanto
0: sim.
1: O Pedro não estiver cá.
0: Vamos fazer por isso.
1: Se ofendermos, é com ele.
0: Exatamente, sim, sim, sim. Ele tem de ir abaixo connosco.
1: Yeah.
0: Agora, eu ainda não abri o WhatsApp. Estou com um bocado de medo. Eu não sei quem é que está connosco, quem é que não está. Sabes?
1: Ui,
0: vou abrir daqui a pouco no Gangue das Sete.
1: Há muita gente de férias.
0: Este é o pico do pico, Joana. Este é o pico do pico do pico. Não, não fica mais a gosto do que isto. Estas duas semanas são a pasmaceira total.
1: Yeah.
0: Quem é que está connosco? Margarida. Olá, Margarida, bom dia.
2: Bom dia.
0: O quê?
1: Nossa produtora Mergs.
0: A Mergs. Ah, vai ser assim?
1: Mergs.
0: És a Mergs?
1: Isto parece, a tag de um produtor. Mergs on
0: Mergs.
1: The beat.
0: Fim de semana foi demasiado bom, sabes?
1: E
0: isso é problemático. Porque segunda-feira torna-se uma tarefa ainda maior.
1: Quando o meu despertador tocou, eu fiquei incrédula.
0: A minha cadela rasnou hoje.
1: Jura?
0: Já.
1: E até ela sentiu.
0: Ah, eu percebo.
1: Ela foi contigo à praia, não foi?
0: Foi.
1: Pois, estás a perceber.
0: Eu também rosno no
1: despertador. E ficou tipo, afinal, ainda estás aí nessa?
0: Mas a questão é que ela não trabalha, né? Tipo, aí vamos trabalhar. Não, não, não, ela vai continuar a dormir. Sim, eu tenho inveja da minha cadela, o que eu quero dizer.
1: Mas vai ficar sem ti.
0: É verdade, já. 4 horas, terrível. Como é que ela aguenta? Bom, Joana, eu não sei se te lembras, mas tu comprometeste a trazer-me categorias hoje para o Acorda. Tá,
1: lembro-me
0: preparado?
1: Perfeitamente, Arthur.
0: Okay.
1: Aliás, eu passei o fim de semana todo a pensar nisso.
0: Ah, eu não duvido, sim, sim. Se estiveste num concerto do Kanye a pensar, ok, categorias, sim, o que é que eu posso aqui juntar, não é? Vamos perguntar o que é que te... isto é um tema muito à Joana Miranda. O que é que te apaixona?
1: Sim!
0: Nós queremos saber o que é que puxa por ti.
1: É que não há nada que me deixe mais interessada numa pessoa do que alguém apaixonado por o que quer que seja. Até podem ser pacotes de açúcar, podem ser selos, podem ser... sei lá, jogos de...
0: Do 24.
1: Não, de caranguejos a andar para trás. Tipo, apostas em qual é o caranguejo mais rápido, mas é super apaixonado saber. Pombos. Olha, aquelas pessoas que estavam a falar de pombos no outro dia. Adorei.
0: Pois é, já recebemos os quantos apaixonados por pombos, não é?
1: Isso.
0: Vamos falar sobre isso e muito mais hoje. No Acorda!
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0: E começamos. Acordamos,
1: ai,
0: aliás, sim.
1: Acordamos.
0: Com Livedin. 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

0: cobra, ex-namorado de vizinhos. Estás na Cidade FM, bom dia, este é o Corda. Eu sou Artur Simões, comigo Joana Miranda. Joana, vamos abrir o WhatsApp. Ah, não, já, estamos, ok, temos muita gente.
1: Ah pá, tem bem graça porque eu vi mesmo a luz branca do WhatsApp a abrir na tua cara. Pessoas?
0: Temos muita gente aqui no 911-911-108. Ah, muito obrigado, malta. Ok, temos aqui pessoal desde as 3h57 da manhã.
1: Crazy. Olha, hoje aconteceu, saí de casa e estava num apartamento com um monte de pessoas na varanda num after. E eu, uau,
0: sério?
1: Parabéns, eu já vou trabalhar.
0: Disseram-te adeus também, é caminho, fizeram-me uma festa.
1: Não.
0: Tipo, quem é que é este maluco? Acho-me da manhã. Bom dia, gang. Começar mais uma semana. Vamos lá, já estou aí à vossa espera. Boa emissão e boa semana. Lá está, o Bia Bruna está à nossa espera desde as 4 da manhã.
1: Fogo.
0: Minha Nossa Senhora. O Aires, nunca falha. Ah, Rita, bom dia. Bem-vinda de volta. Estava preocupado. A Rita já não enviava mensagem há muito tempo, Joana. Eduardo. Eduardo vai dormir.
2: Vamos trabalhar.
0: Ah, vamos trabalhar.
2: Tá, tá. Beijo. Tudo bom para vocês. Tchau, tchau.
1: Ei, Eduardo, eu nunca sei se está... podre de sono ou podre de bêbada,
0: sabes? E a linha é difusa àquelas horas, portanto, eu percebo. Meu caro.
3: Bom dia, cidade. Aqui estamos nós, o Gangue das Sete, por mais uma semana duríssima na luta. Uma segunda-feira. E hoje a frase do dia é:
0: bora,
3: tu e tu são sempre uma dupla infalível.
0: Minha Nossa Senhora.
1: Gostei.
0: Gostaste?
1: É um bocado esquizo. Tu e tu.
0: Tu e tu. Tu e as tuas vozes.
1: Tu e tu.
0: É tu e as tuas vozes contra o mundo, Joana.
1: Aquela pessoa que só quer o teu mal, mas ao mesmo tempo o teu bem, que
0: sim,
1: é tu.
0: Bom dia, bom dia. Última semana antes das férias. Bora, bora, boa semana. Bora, Guilherme.
1: Mais uma semaninha. Let's go.
0: Esta semaninha nem conta bem.
4: Bom dia, Cidade FM. Eu ouço-vos todos os dias. E já estou de férias, mas agora ainda tenho uns dias para fazer os trabalhos. E ouço-vos todos os dias de França e quero-vos mandar um grande abraço e muita coragem agora para estas duas semanas.
0: Muito obrigado.
4: Que ainda falta para acabar o mês de agosto, ou pelo menos para que o resto do Gangue das Sete venha. Beijinhos para vocês.
1: Tchau, querido.
0: Fofo!
1: Fofo! Fofo!
0: Muito obrigado. Bom jogo para ti, meu amigo. E para todos, daqui a pouco mais uma voltinha pelo Gangue das Sete. Para já, The Weeknd! One of the Girls, bom dia!

0: Jet Ski, Pedro Sampaio, estás na Cidade FM, bom dia, este é o Acorda. Eu sou Arturo Simões, minha Joana Miranda. Nova semana pela frente. E o nosso gangue das 7. Não vacila. Nunca vacilou. Bom dia, meus queridos. Bom dia, João. Aliás, perdão, bom dia, André. Sim, é. O Bonsa está aqui connosco, olá, bom dia.
1: Buenos dias, minha gente. Bora, bora, a semana já começou. Vamos trabalhar. Vamos levar esta vida para a frente. Boa semaninha, resto pessoal aí ao gangue.
0: Eu gosto deste. Eu sinto que isto é muito tuga. Sabes o vamos fazer porque tem de ser feito. Bora, bora, mais um dia, vá, acorda. Não estás capaz, não vinhas? Gabriel!
2: Uns é um vai dormir, outros é um estou a acordar. No meu caso, é um vai dormir. Mas eu não vou. Estou agora a sentar na manhã, deixo-me para a SIC para ir para a presa, mira. Quem quiser juntar-se, está à vontade. Eu não sei como é que ele está. Siga.
3: Tenho olha, ganda bacana.
2: Quem quiser juntar-se, está à vontade. Siga.
3: Sabes que eu dei boleia a duas raparigas também no Algarve?
0: Foi?
3: Sim. Elas estavam a pedir boleia.
0: Como é que tens boleia? Tu não conduzes?
3: Ah, vai. Sim, eu estava à pendura, mas estava com a minha amiga Bibi. Okay. E estavam duas raparigas a dizer boleia, boleia. Que é assim que se pede boleia.
0: Sim, exatamente, sim.
3: E nós, ah, que queridas, pronto, entraram. Epá, e sabes que quando tu estás. Imagina, nós estávamos à frente, portanto não conseguíamos olhar para elas, eram elas que estavam a olhar para nós. E nós estávamos tão performática, nós fizemos tipo o maior show de stand-up do mundo para elas se rirem bem.
0: Para elas acharem que vocês são fixos.
3: Que nós éramos as mais não. bacanas. Tipo, nós demos tudo. Eu não sei se alguma de vocês está a ouvir neste momento. Eu já não me lembro do nome delas, já era um bocadinho tarde, mas espero que tenham gostado do show.
0: Ah, aposto que adoraram. Olá, bom dia!
4: Yes! Bem, Ana. Só para dizer que esta é a última semana de trabalho antes das férias. Finalmente! Bora, bora! Beijos!
0: Pá, que maravilha! Bem, a quantidade de malta que no fim desta semana vai tipo, olha. Tchau!
3: As pessoas tiram todas as férias em agosto.
0: Sim!
3: Mas é que está tanto calor!
0: Já, por isso é que tiram férias.
3: Eles tiram em setembro.
0: Trabalhar com este tempo é miserável, Jona?
3: Está bem, mas ao menos. Pois há, alguns trabalhos não têm ar-condicionado.
0: Pois já!
5: Bom dia! Boa segunda-feira!
0: Vai ter lá!
5: Mais uma!
0: Mas isto é.
5: Beijocas, gangue.
0: Isto. Oh, pá!
3: Como é que chama este ouvinte?
0: É a Tina.
3: A Tina, sabes, a Tina faz-me lembrar sempre aquele vídeo de sangra, sangra, sangra na batida.
0: Qual, calma, isso é-me familiar, mas ao mesmo tempo não me lembro. Qual sangra na batida?
3: Não sabes!
0: Qual sangra na batida?
3: Que é tipo, uma pessoa a dançar num jardim.
0: Sangra na batida.
3: Está uma pessoa a dançar num jardim, está uma coluna da música e está a pessoa atrás da câmara a dizer sangra, sangra, sangra na batida.
0: Não tenho isso. What? Não tenho isso, não tenho isso. Tá, só tenho aqui o sangue. Pois, tenho aqui o Daddy Fox com o Ninja.
3: Não, eu tenho aqui. Tenho mas só, então, só. A Tina tem a voz igualzinha. Mete lá a voz da Tina que eu meto aqui o sangue. Não é isso. Não é isso.
0: Esta é a Tina?
3: Não.
0: Não, ok.
3: Mete lá a Tina só para as pessoas verem. Eu tenho aqui o original.
0: A Tina está aqui. Olá, Tina.
5: Beijocas, gangue.
0: Beijocas, Tina.
3: Agora eu vi.
5: Sangue
0: da batida.
5: Oh, pois é. Sangue
0: está a escorrer.
5: Sangra.
0: O sangue está a escorrer. Tina.
5: Sangra. Sangra. Sangra.
3: Pois sangra na batida.
0: Tina,
3: Tina.
0: Podes enviar um áudio e dizer sangra na batida, se faz favor. Só mesmo
3: sangra
0: para nós confirmarmos aqui.
3: Sangra está a escorrer.
0: Bom dia, ganhe. Nós gostamos muito de ti. Olha, a Tina adorou. Ótimo.
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0: Olha, não tem sentido, estás na Cidade FM. Bom dia, este é o Acorda. Eu sou Arturo Simões, comigo, Joana Miranda. E a Tina percebeu exatamente o que era para fazer.
1: Sangra, Tina, sangra.
0: Oh. É a mesma pessoa, não é?
2: É igual.
0: Eu recuso-me a acreditar.
2: Sangra.
0: Tina, vou mudar o teu nome. Declaro oficialmente que a partir de agora és a Sangra Tina.
2: Sangra Tina.
3: Sangra.
2: E Sangra Tina parece sangra na batida.
0: Parece um bocado que também parece uma bebida de 7,5€, sabes? Num rooftop. Quero uma Sangra Tina assim, estás
2: a
0: dizer?
2: Ai, pois é.
0: Ora bem. Mais um dia a garantir que os clientes chegam a horas ao trabalho. Tiago Pires, uma missão. Bom dia, boa emissão e boa sorte, Arthur. Uma semana com a senhora ditadora Joana. Ah, ei, é a senhora.
2: Ei, ei, ei.
0: Ah.
2: Por acaso não sou nada ditadora, sou mesmo muito chill.
0: Gosto muito desta inversão de papéis, Cláudio. O Pedro abandonou-nos, anda preguiçoso ele. Diz o Guilherme, o Pedro está de férias. Mais ou menos. Não sei, pode estar em Sevilha, pode estar na Austrália, pode estar, sei lá, pode ter dado à costa algures. Com o Pedro é sempre assim. Bom dia, gangue das 7, uma ótima semana para todos. Tenho uma pergunta para vocês. Nelson. O que são férias bem desfrutadas para vocês? Um abraço.
2: Olha, férias bem desfrutadas são com o telefone em modo voo.
0: Yeah. Eu sei que foram umas férias bem desfrutadas quando volto e não sei o que é que se passou. Nunca vi notícias. Sabes? Quando não vejo uma única notícia. Quando não ouço sequer falar para vocês quase.
2: Eu estes dois dias estive meio de férias, não é? Foi um fim de semana, mas pronto, estive fora e não sei o quê. Eu cheguei ao WhatsApp e tinha montes de coisas para responder. Estava toda a gente meio a comentar coisas e eu tipo, ai, perdi tudo.
0: Já, passou-me tudo ao lado.
2: Perdi tudo, não vi nada, não sei nada do Instagram, não vi notícias. Estive só mesmo a apanhar sol.
0: Já. Yeah.
2: A comer.
0: Exatamente.
2: E a fazer nham.
0: Isto são para nós férias bem desfrutadas. Eu acho para ti também, não é? Podemos todos aqui sonhar em conjunto. Para muita gente está quase a chegar. Onde anda? Calma com o Zé Filipe. Toca já a seguir. Também a última dança da Chico Tatina com Lucas Maia. Só se quiseres. Bom dia.
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0: Swift, da Farofilia, estás na Cidade FM, bom dia, este é o Acorda, eu sou o Artur Simões, comigo Joana Miranda e, epá, temos de falar disto, não é? A malta adorou esta notícia e, bom, já lá vamos, então, para já, Joana, acho que se eu reproduzir o áudio já consegues mais ou menos perceber do que é que eu estou a falar.
1: O quê? É o concerto do Kanye?
0: Não. É mesmo o suposto casamento de Ronaldo e Georgina na Madeira. Ora bem, então, este sábado uma multidão juntou-se junto à Sé Catedral do Funchal, acreditando que Cristiano Ronaldo e Georgina Rodrigues iam casar na Madeira. Agora sim, eu não sei se tu viste os vídeos, Joana.
1: Vi.
0: Eles falam em centenas de pessoas, parece que chegámos ao milhar. Malta pendurada em postos de eletricidade, pessoas aos empurrões. Bom, parece que não era Ronaldo e Georgina, era Fábio e Nicole, dois madeirenses emigrados em França que regressaram à terra natal para casar. Então sempre conto isso. O rumor ganhou força depois de uma notícia publicada pelo jornal britânico The Sun apontar a Sé do Funchal como local da cerimónia. Cristiano Ronaldo chegou a comentar o episódio. Quantos emojis?
1: Ah, eu não sabia.
0: Agora é assim. Eu percebo, não é? A nossa primeira reação a ver isto
1: de
0: porquê? Mas, repara, se estivesse pela Madeira, se estivesse nos arredores e visses uma multidão a juntar-se em frente à igreja, não ia só espreitar também, ver o que é que se passa. Talvez não lá para o meio, para os empurrões, para esta guerra, mas sei lá, só deixa ver.
1: Está bem, mas vamos lá. Mas era perceber, o que é que vai acontecer aqui? Ah, é isto? Diziam, é o Ronaldo vai casar. Eu dizia, ok, boa, parabéns. E ia embora.
0: Não.
1: Opa, acho que eu ia ficar lá. Sai!
0: É que é assim que os miúdos estão. Os miúdos e não só, na verdade.
1: Eu ouvi umas asneiras.
0: Sim, sim, sim.
1: Eu ouvi umas quantas asneiras de cotovelada. De velha! Cotovelada de velha!
0: Yeah, e a questão é, ok, imagina que é o Ronaldo, qual é o plano? O Ronaldo sai, qual é o teu plano?
1: Tirar uma foto.
0: Ele boa
1: não vai
0: sorte.
1: Tirar uma foto contigo no
0: boa
1: seu
0: sorte.
1: Dia de casamento.
0: Exato, claro que não! Bem, não há confirmação oficial, já agora, de
1: e
0: quando.
1: Ele nunca e onde? Vai fazer uma coisa num sítio público.
0: Não, claro que não! Ele vai reservar a coisa mais exclusiva no mundo. Num sítio que não tem estrato social sequer para conhecer.
1: E
0: é lá que vão casar numa cerimónia privada com os seus entes queridos. Sim. Não vai ser. Não vai, não. Não
1: e vai
0: não.
1: Estar tipo a Rihanna a cantar. Não é numa série na Madeira.
0: Exatamente. Não vai ser no meio disto, malta. Garantidamente.
1: Garantidamente.
0: Não vai ser. No meio disto.
1: Parece que estão a afogar todos.

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0: Vizinhos, casar é para esquecer. Estás na Cidade FM, boa viagem. O que é que não é para esquecer? O Rayo. Nunca. 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Oh, tu já sabes, eu já sei, já todos sabemos. O Rayo está tudo aqui. Para já. A Joana quer falar de paixão, mas colocou isto como uma pergunta. Ah, queres falar sobre esse paixão?
1: Não. Mas também pode ser. Mas é mais engraçado quando é uma paixão quase sobre objetos, atividades. Porque pessoas. Toda a gente se apaixona por pessoas. É, já sabemos.
0: Não, mas o que eu tenho aqui parece uma pergunta de um teste oral assim. Tu escreveste: o que é que te apaixona em 40 segundos?
1: Isso é. Bem, eu ia dizer, isso é bom, foi uma coisa que eu inventei.
0: Yeah, é muito bom. Queres dar um exemplo?
1: Eu consigo estar 40 segundos a falar sobre a discografia da Beyoncé.
0: Ah, yeah,
1: de forma totalmente apaixonada. Por exemplo, o Homecoming.
0: Oh, não.
1: Eu vejo o Homecoming, que é o documentário dela.
0: Oh, não.
1: Percebes?
0: Percebo.
1: Eu já estou excitada a falar sobre isso. Tipo, isso é o documentário que eu vejo quase sempre que vou fazer escadas no ginásio.
0: Tu vês um documentário quando fazes escadas?
1: O documentário da Beyoncé, do Homecoming. Porque ela estava 10 meses pós-parto e fez o Coachella. Foi a primeira artista negra a ser a cabeça de cartaz no Coachella. E apresentou toda uma orquestra, tudo de artistas negros, de universidades.
0: Certo.
1: Pronto, e o Homecoming era ela.
0: Eu só acho fascinante que, em vez de ouvir músicas da Beyoncé, tu ouças um documentário sobre a Beyoncé.
1: Sim. Não, porque ele tem um concerto pelo meio.
0: Okay.
1: É, concerto e documentário. Não, mas eu quero ouvi-la falar sobre a Struggle.
0: Olha, é a tua paixão. Lá está.
1: Pronto, é a minha paixão.
0: É a tua paixão.
1: É ver mulheres empoderadas a trabalhar de forma hercúlea.
0: Ok. Então é isso que tu queres.
1: Sim, eu quero que as pessoas em 40 segundos nos digam o que é que as apaixona de forma visceral. O que é que lhes dá vida quando parece que já não têm forças para nada.
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0: Que profundo, Joana. Ok. Em 40 segundos, ou menos, o que é que te apaixona?
1: Por exemplo, a ti eu acho que é a Fórmula 1.
0: Já, yeah, válido, 100%.
1: E a Olivia? Sim.
0: Sobre a Olivia não bastam 40 segundos, Joana. Estou cá 4 horas. Rain Dance com Dave e Tams aqui agora. Vamos a isso. 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

0: Meranit, Olivia Dean, estás na Cidade FM, bom dia. Este é o Acorda, eu sou o Artur Simões, comigo Joana Miranda. Que quer saber o que é que te apaixona? 911-911-978 é o WhatsApp da Cidade FM. Ei, quanto mais específico, melhor. Qual é a tua fixação? A tua pancada? Temos aqui Luís connosco. Olá, Luís.
1: Sem dúvida que o que me apaixona de falar e de ouvir falar é do Porto. Nos dias que jogo o Porto, o meu dia é programado
2: Porto Clube.
1: A pensar
0: Porto Clube.
1: No jogo do Porto e nada se pode sobrepor à hora em que joga o Porto. Tenho mais algumas coisinhas, eu adoro falar de GTA 6, também me apaixona a falar de GTA 6.
0: Bem,
1: e dos meus gatos. Os meus gatos também é top 3 as coisas que mais me apaixona de falar, de ver e de estar. Um abraço.
0: Oh, sabes, eu ia dizer, o Luís é o gajo mais gajo que eu já ouvi, é o Porto e o GTA.
2: Mas depois
0: tens gatos. Yeah.
2: O Pupsi e o Pimpsi. Yeah.
0: Não vai ser tipo, sei lá.
2: Sabes o que é que eu adoro falar?
0: Do quê?
2: Wrestling.
0: Ah, tu adoras falar de wrestling.
2: Eu sou super
0: sim.
2: apaixonada, mas principalmente dos primórdios.
0: É, exatamente,
2: sim.
0: A tua exatamente. Era de wrestling.
2: A minha era de wrestling, tipo Randy Orton.
0: Oh yeah.
2: O Rey Mysterio.
0: Oh yeah.
2: Eddie Guerrero. O Edge.
0: Undertaker.
2: O Undertaker.
0: O
2: Mr. Kennedy. Pá,
0: e dos mais estranhos?
2: Os mais estranhos.
0: Lembras-te do. Havia um tipo com minhocas. Lembras-te
2: sim,
0: desse?
2: Sim, era o.
0: Como é que
2: era
0: se chamava?
2: Era o.
0: Bolas!
2: Era. Ai, não assim, era o War era, Man, era tipo.
0: Não, era o.
2: Era o.
0: The Strange Guy.
2: Vê lá. Strange Guy. Margarida, como é que se chama o.
1: Wrestling.
2: Ele tinha um relógio e partiu o relógio na cabeça.
0: Yeah, era o Boogeyman!
2: Era o Boogeyman! Eu disse, não era o
0: Minhoca
2: Man, mas era o Boogeyman.
0: O
2: Boogeyman foi uma personagem tão. Sei lá, passageira e parecia uma ilusão, parecia uma febre, parecia um sonho de febre.
0: A produtora Margarida
2: sim,
0: está a chocar.
2: Sim, minhocas vivas, Margarida.
0: Sim, sim. Era um wrestler que aparecia em palco, comia minhocas
2: sim.
0: E era a coisa mais chocante.
2: O Triple H!
0: O Triple H!
2: Opa, o John Cena! Eu comprei o CD do John Cena.
0: Mas sabes, nós estamos a ser velhotes que falam, por exemplo, do 11 lendário do Benfica e dizem só nomes.
2: Nós estamos a falar.
0: Chalana, era o Simões!
2: Sabes aqueles que eles dizem? Não, mas o. O Chris, como é que ele chama?
0: Não, o Undertaker tirou o Mankind do topo da jaula no Hell in a
2: Cell. SmackDown versus Raw.
0: É assim que nós estamos a ser neste momento. A Margarida está assustada.
2: Estás assustada, Margarida?
3: Completamente.
2: Ok.
0: Pronto.
2: Isto eram muitos homens em tanga a lutar uns com os outros.
0: E ocasional mulher.
2: Ocasional mulher.
0: Uhum.
2: E havia meio uma telenovela nos bastidores. Havia o dono da WWE, que era um tipo meio cowboy, e a filha dele ia ser prometida ao melhor.
0: Ai,
2: ao melhor tu, lembras-te disto?
0: Bem.
2: Lembras-te disto? E depois ela começou a namorar com o Edge.
0: Ai, é,
2: pá, enfim.
0: Era com cada história. Assim, eles às tantas perderam-se um bocadinho ali no molho, não é?
2: Perderam-se.
0: Mas,
2: no sauce.
0: No
2: isso não é em português, Arthur.
0: Ah, sim.
2: Perderam-se no molho.
0: Lost in the sauce.
2: Não, em Portugal. Em português, tu dizes perderam-se na maionese.
0: Não. Perderam-se no olho.
2: Então,
0: quando lutava o Triple H.
2: Ai, vai dar bom.
0: Ora bem.
2: Estás a ver? Eu fico apaixonada pelas coisas. Depois apetece-me imenso falar e mostrar referências.
0: O objetivo é esse. O que é que te apaixona? 911-911-908, WhatsApp da Cidade FM. Vamos ouvir as tuas mensagens mais daqui a pouco. Eu gostei desta, por exemplo. Bom dia, cidade. Daqui fala o Gasperin. Uau. O que me faz apaixonar em 40 segundos ou menos é quando estás a passar em frente a uma churrasqueira e vem aquele cheirinho a carne grelhada, frango ou peixe no carvão.
2: Olha, bem.
0: Ei, paixão por churrasco?
2: Não, cheiros. Eu sei que ir a churrasco é bom, mas não há mesmo muito poucas sensações iguais a esta, que é passar por uma churrasqueira e sentir o cheiro de churrasco, ou passar por uma pizzaria e sentir o cheiro a pão torrado. Desculpem, já estou a gritar, são 8h30 da manhã.
0: E já agora, só para acabar para já, os gatinhos do homem que vibra com o Porto e com o GTA são o Chico, o Oliver, a Patri e a Luna.
2: Porquê é que tens 4 gatos? Jesus.
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0: Drop Dead.
1: Drop Dead, Olívio Rodrigo, estás na Cidade FM. Boa viagem, uma ótima segunda-feira. Este é o Acorda. Queremos saber o que é que te apaixona. 911-911-908. WhatsApp da Cidade FM. Até agora, o que mais despertou os nossos ouvintes foi a paixão do Henrique Gasparim por churrasco. Alguém aqui teve todo um momento a ver se eu encontro. Ah, cá está. Ah, cheiros. Sim, diz o Bruno. Fumeiro. Adoro. Se houvesse perfume, cheiro a chouriço ou salpicão, eu comprava na hora. Sou viciado no cheiro do fumeiro, completamente. Mas do fumeiro verdadeiro, nada desses novos industriais. Vocês não têm noção. Ai, nós estamos a pedir paixões. Olha, as pessoas estão a dar-nos paixões.
2: Eu sou super apaixonada por pessoas que cheiram bem, que têm bons perfumes. Homens que têm o perfume certo. Tu ficas automaticamente mais bonito se tiveres o perfume certo.
1: Atenção, perfume certo não é borrifar o mesmo perfume 10 vezes antes de sair de casa,
2: não,
1: ok?
2: É tipo, é o cheiro identitário dessa pessoa.
1: Oh yeah.
2: Se for um bom cheiro, é mesmo. Pá, principalmente homens. Olha, vou-vos dar já aqui um conselho. Fica aqui da minha parte. Usem perfumes que têm ou leathery. Como é que se diz? Mas é que cheira a pele. Acho que não dá para cheirar.
1: Não é bem.
2: Peçam os perfumes com o cheiro de wood ou leather.
1: Não, wood é madeira, ok. Isso tu podes traduzir.
2: Um amadeirado, mas.
1: É boa, exatamente.
2: Amadeirado a dar para o cheiro a pele.
1: É couro. Talvez. Couro, okay. Não é?
2: Couro e madeira são os cheiros mais sexy que um homem pode ter.
1: Mas depois de carvalho.
2: Há depois umas misturas. Epá, a sério.
1: Cheiras a um móvel.
2: Cheiras a um bom móvel.
1: O Aires diz, o que me apaixona é só mesmo o meu Benfica. Aires, eu devido muito. Todos os dias tu envias uma
2: Aires,
1: foto do avião.
2: Tu tens
1: quantos aviões, homem? De certeza absoluta.
2: Aposto que adormece a pensar nas turbinas. E
1: pensar nas turbinas. O Cláudio, anime, por falar nisso.
2: Boa.
1: Já viste alguma coisa da lista que eu te enviei, Arthur? Pois é, o Cláudio enviou-me toda uma lista
2: quero.
1: De animes para ver.
2: Olha, Chainsaw Man,
1: yeah.
2: Akira, Dragon Ball.
1: Sim.
2: Todos os filmes da viagem de Chihiro, do criador do. Boa!
1: É pá, Joana, porque é que me falas isto? Do estúdio Ghibli, não é?
2: Sim,

0: fundo.
1: Sim, porra, mas. Ai! Desculpa, como é que ele se chama?
0: Pois, obrigado, Joana. Okay, obrigado. Pronto. Já fiz. Não, boa.
1: Margarida, ajuda-nos.
0: Margarida, ajuda. Bem, Margarida nem sabe o que é que há de pux... Será que consegues?
2: Vocês querem o fundador dos.
1: Sim!
0: Studio G. É o.
2: Ayao Miyazaki.
0: Miyazaki! Obrigado! Sim. Já, todos olha, não sei, Cláudio, neste momento estou a ver Jujutsu Kaisen. É muito divertido. E acabei há pouco tempo Mob Psycho, que é espetacular. Eu não sei
1: eu
0: se estava na lista, mas
1: pessoas
0: recomendo.
1: Que são apaixonadas por um ramo qualquer da cultura que eu ainda não estou a par e me explicam tudo com tanta paixão que passa a ser também o meu novo traço de personalidade.
0: E dá-te uma lista, não é?
1: Sim! Isso acontece-me imenso com anime, por exemplo, porque é um género que eu não dou tanta atenção.
0: Sim.
1: Então, quando me explicam, eu fico a par das, pronto, das novas obras que, pronto, que são.
0: É todo
1: o
0: mundo para descobrir.
1: É
0: Joana.
1: Tão fixe.
0: Olha, Dead Note, começa por aí, talvez. O que é que te apaixona? 911-911-908, WhatsApp da Cidade FM. Vamos ouvir as tuas mensagens mais daqui a pouco. Houve aqui malta também que adorou a conversa de wrestling.
3: Era o Boogeyman, pessoal. Boogeyman.
0: Era o Boogeyman. Yeah. Pois é, bem, era uma face. Tinhas de ter estado lá. Hozier, Too Sweet. Toca já a seguir.
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0: É Dani, deve tirar uma foto, estás na Cidade FM, são 9 da manhã.
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0: Estávamos aqui a falar das tuas paixões. Yeah. As tuas pancas. Os teus nichos. 911-911-908, WhatsApp da Cidade FM. Quando, de repente, recebemos uma mensagem do Bruno, ficou fascinado. Ele assim, para tudo. A Joana vê anime? É assim, Bruno, calma contigo, ok? Já não vi algum anime.
2: Eu adoro nerds do anime que acham que é uma coisa super secreta. Há bilhões de... há bilhões de animes e há bilhões de...
0: Espera aí, tu és uma miúda que vê anime?
2: É, fogão! Oh, ela é uma mulher e, já, e tipo, não fala só de maquilhagem e de roupa, mano. Ela é mesmo um poeta diferente.
0: Já viste até com Titan? Já viste Naruto?
2: Tem tanta graça. Não, eu tenho um cão chamado Naruto.
0: Mas mesmo?
2: Sim, da minha filosofia.
0: É a vez, Bruno.
2: É o único cão da nossa família agora.
0: Uou.
2: E não é Naruto, é Naruto.
0: Naruto. Ora bem. Olá, Cidade FM. Bem, não há nada que o Nelson nos tenha dito até agora, desde que começou a participar, que não tenha feito um gajo impecável. Sim?
2: Espera, mas só antes do Nelson. Sabes quem é que também é grande fã de anime e tu nunca dirias?
0: Quem?
2: Megan Thee Stallion.
0: Não acredito.
2: A Megan Thee Stallion é obcecada por anime e vai às convenções de cosplay.
0: A sério?
2: Sim.
0: Uou.
2: E ela tem um videoclipe que é realizado e ilustrado por um criador de anime.
0: Ah, que fixe!
2: Yeah.
0: Ok. Não fazia ideia. Bom, vês, Bruno, eles andam aí, ok? O Nelson, eu sou apaixonado por tratores. Os meus colegas falam de carros e eu a imaginar tratores.
2: Isto é muito giro.
0: É, não é? Eles mesmo dizem que se ganharem um euro milhões vão oferecer-me um trator. A vossa missão é fantástica. Abraço. Opa! Ai, tem muito que se lhe diga, tratores. Eu não tenho nada para dizer, mas... Mas imagino que tenha muito que se liga.
2: Mas eu adorava ouvir um rant sobre tratores.
0: Meu, dá-me. Meu, sabes que agora aquilo é aquele computador. Tu programas aquilo e ele faz tudo sozinho. Já nem precisas do agricultor lá. Ele faz e vai.
2: Sabes o que é que me apaixona mais do que anime?
0: O quê?
2: Porque eu não sou tão aficionada do anime. BD. BD.
0: Ok, certo.
2: Animada. Tipo X-Men.
0: Assim?
2: Tipo X-Men, Spider-Man, quando era série. É tipo BD animada.
0: Adaptações?
2: Sim, adaptações da BD, mas que são muito mais fidedignas. São muito mais.
0: Fiéis
2: fiéis à BD.
0: Okay.
2: Por exemplo, agora tens o Spider-Man em filme, também tiveste em desenho animado, mas não era tão fiel à BD.
0: Uhum.
2: E os primeiros desenhos animados de, por exemplo, X-Men, são mesmo iguais à BD e história igual à BD, estás a ver?
0: Bem, o Bruno vai-se passar.
2: Spider-Man também.
0: Que é? A Joana vê BD? Olá, Joana. Finalmente uma miúda que não fala só de cabelos e malas. Bruno, controla-te, ok?
2: Eu acho que há mesmo imensos homens que só não se interessam o suficiente por uma mulher para lhe perguntar o que é que ela gosta. Sabes?
0: Perguntei-lhe só assim.
2: Yeah.
0: 911-911-908, WhatsApp da Cidade FM. Qual é a tua paixão? E lá está, vale tudo. Neste momento o que mais me entusiasma falar é sobre inteligência artificial, por exemplo.
2: Aí, apaixona-me falar sobre inteligência artificial, mas ao mesmo tempo desilude-me.
0: Há vários ângulos aqui.
2: Sabes?
0: Podes passar 40 horas a falar sobre como a inteligência artificial nos vai tramar a todos e ficar sem trabalho e vamos ser substituídos por torradeiras.
2: Também sou muito apaixonada por teorias da conspiração. Adoro, por isso é que eu ouço tanto Rogan, apesar dele ser uma pessoa assim problemática.
0: Ah, não, é o gajo certo, já se gosta disso.
2: Mas
0: tipo
2: ele é. Eu adoro teorias da conspiração, tipo dos túneis em LA. Ele já falava sobre isto há anos.
0: Ele já dizia que ouvia vozes dentro das paredes.
2: Mas que havia túneis em LA e eu não fazia ideia. E eu pensava que era tipo, ok, mais uma teoria.
0: É, tá bem,
2: e de repente o Didi é preso e é tipo.
0: A tua paixão, qual é? 911-911-908, WhatsApp da Cidade FM, Olivia Dino, para já com Sou Easy.

0: Trux Golden, estás na Cidade FM. Alô, bom dia. Este é o Acorda, eu sou Artur Simões, comigo Joana Miranda. Queremos saber qual é a tua paixão. 911-911-958, WhatsApp da Cidade FM. Acho que despertámos aqui a malta dos tratores. Lá está, descobrimos, tapámos mais um nicho de ouvintes da Cidade FM. Aqui no nosso 911-911-958. Bom dia, malta. Muito gostava de vos ver a trabalhar com um trator. A minha paixão é tratores. Então as conversas com os amigos, quase sempre, é falarmos de tratores.
1: Epá, isto bem, é maravilhoso.
0: Imagina, juntar-se com os teus amigos. Qual será... Como é que será uma conversa?
1: Opa, aqui do giro. É tipo eu quando estou com comediantes e a conversa é sobre comédia. Pá, pá, e durante 6 horas. Sim, 6 horas, nós conseguimos estar a falar de comédia.
0: Olha, já viste o novo special, não sei quê?
1: Não, e as pessoas ficam... Já, como é que isso é possível? Não, mas neste caso também é assim.
0: Com o Felipe é tipo... como é que é? Já viste o novo trator?
1: Não pode ser assim. Tem que haver tipo mais géneros e... Sei lá, pessoas que têm tratores novos e...
0: Ok.
1: Tem que haver rodas.
0: E aposto que há já um ângulo de já não se fazem tratores
1: comandos. Tem que haver suspensão, tem que haver...
0: É possível.
1: Agora tem mudanças automáticas. Pá, não sei.
0: Ele envia-nos uma foto da cabine de um trator e, Joana, isto parece uma coisa de sci-fi. Isto é insano. Tem um ecrã, tem 47 botões. Tem mais botões do que eu, Joana.
1: Eu nunca andei num trator, adorava.
0: Eu já operei num trator. A única coisa que eu me lembro é tens a lenta, tens a rápida, tens a forte, não sei. Tens um modo que puxa, tens um modo que anda.
1: Amava guiar um trator.
0: Bom dia, diz o Ivan. Eu sou louco por escavadoras. E depois envia-nos a foto da escavadora mais gloriosa que eu já vi na minha vida. Ivan, isto é a capa da Miss Escavadora 2026.
1: Miss Escavadora?
0: Isto é completamente mágico. Imagina uma escavadora no cenário idílico. Suíço, sabes? Com montanhas lá atrás e vales verdejantes. Eu vou meter isto no canal porque isto é lindo. Não, lá está, agora agora começa esta escavadora.
1: Esta escavadora está a pedi-las.
0: Está a olhar para mim de uma certa forma, não sei. Bom dia, cidade, eu sou fã de máquinas escavadoras desde criança. Olha, bem-vindo Pedro, bem-vindo ao clube de fãs de escavadoras. Hoje perguntamos-te qual é a tua paixão. A minha paixão é, e eu sou mesmo chato com isto, seja qual for a série que acabei de ver.
1: Yeah.
0: Por exemplo, eu cheguei muito atrasado a Succession.
1: Fogo, meu!
0: Cheguei anos e anos atrasado.
1: Eu só queria às vezes partilhar contigo as opções que eu estou a ter de séries ou filmes ou livros e tu chegas sempre mais tarde, meu. Já está há 2 anos, pá.
0: Dá-me 5 anos, ok?
1: Dá-me 5 aninhos.
0: 5 anos, já falamos. Pá, eu não me calo com Succession. Eu já abri a nossa produtora Margarida a ver Succession. Já viste Succession?
2: Vi só um episódio.
0: Um episódio.
1: Sim, o primeiro episódio
0: foi...
1: é logo incrível.
0: Exato, eu não consigo. Estragou umas outras séries, Succession. Eu não consigo levar outras séries a sério. Agora, o drama, a trilha sonora, o humor,
1: a comédia,
0: os atores. Eu estou obcecado, estou a ver entrevistas, estou a ver backstage, estou a ver agora a história do Jeremy Strong, que é um ator de método, mas que vive mesmo a personagem. Portanto, ele sofre, é daqueles atores que tu quase que. Pronto, ele tem mania. Mas não, ele é mesmo bom naquilo que faz e nota-se na série.
1: E o primo do Macaulay.
0: O Kieran Culkin, o irmão. Yeah. Opa, bem, esquece,
1: ele
0: lá está.
1: É magnífico mesmo.
0: Olha para esta trilha. Bom dia. Eu amo tatuagens, não só ter no corpo, mas de fazê-las. A arte corporal é realmente o amor da minha vida.
1: Arte corporal, nunca tinha ouvido.
0: Diz a Kennedy, a arte corporal, já, sim senhora.
1: Olha, por acaso também gosto de boas tatuagens. E sou bastante crítica das tatuagens que as pessoas usam. Quando são aquelas tatuagens que é mesmo de modas.
0: Contentam, são tatuagens tão infinitas. Ok, não, é a tua escolha, é a tua escolha, é a tua escolha.
1: Pá, há pessoas que usam as tatuagens que toda a gente usa e isso para mim é sinistro mesmo.
0: É sério?
1: Pá, estranho.
0: Nenhuma das tuas tatuagens é um.
1: Tenho uma só.
0: É um padrão ou uma tatuagem da moda?
1: Uma coisa, era uma tatuagem referente a um músico.
0: Ok, pronto.
1: Mas era muito nova. Mas de resto é tudo original, não é?
0: Eu daqui vejo uma taça com noodles.
1: Tá bem, mas isto é porque eu comia noodles na faculdade.

0: Stateside, Pink Pantheress com Zara Larsson. Estás na Cidade FM. Bom dia, este é o Acorda. Eu sou o Artur Simões, comigo Pedro Góias e Joana Miranda. Sinto todos os dias destapamos um nicho novo aqui no Acorda.
1: Isto é música de Bola FM?
0: Já, yeah, mas acho que soa bem também, okay. Fora de Bola FM. Falando em Bola FM, alguém sabe onde é que está a bola?
1: Eu acho que foi para o Algarve.
0: Está no Algarve? Ok, pronto. Ora bem. Que nicho é que destapámos? Bom, os dos fãs de tratores. O Filipe diz: olha, estou aqui na fila para entregar documentos para fazer uma entrega. E quando olho para o lado, vejo um senhor a ver publicações no Facebook sobre tratores! Malta! Eles querem dominar-nos.
1: Yeah.
0: Já fomos convidados para operar um, Joana? Yeah. O convite fica feito. Quando quiserem vir operar, estão convidados.
1: É onde?
0: Montemor o Velho.
1: É
0: Figueira da Foz, mais ou menos.
1: Entre é uma horinha.
0: Só um saltinho. E já agora, as nossas conversas sobre tratores é discutir qual a suspensão, conforto, força, simplicidade operar o trator e cada um defender a marca que gosta mais. Bem, essas discussões devem ficar acesas.
1: É como as discussões de pessoal das motos.
0: Ah, não, absolutamente.
1: Adriana,
0: bom dia, malta. Eu amo carros e tudo ligado à mecânica. Adriana, eu tinha saudades tuas. Adriana é a mecânica, era a mecânica do Toque de Saída. Das tardes da Cidade FM. Eu já não vi há muito tempo, Adriana. Bom saber que estás connosco e continuas aí, pronto, enfiada dentro dos carros a trocar motores por caixas de transmissão. Eu não sei! Mas fico feliz por te ver. Joana, tu tens aí já cozinhado um categorias.
1: Tenho, sim, senhora. E hoje acho que vai ser difícil de adivinhar.
0: É que tu deste-me uma tareia no outro dia. Eu trouxe
1: pois
0: um.
1: Foi, até me senti mal.
0: Que, yeah, exato. Categorias é o jogo que vá lá, mais irrita a Joana. E acho que é o jogo também no qual a Joana safa melhor. Portanto, não bate certo aqui a coisa, mas quando a Joana traz o categorias, a coisa dura muito. Portanto, eu vou precisar da tua ajuda, ok? Através do nosso WhatsApp 911-911-908. Alguém disse, o Artur está tão automático que até diz que o Pedro está na emissão. Eu falei do Pedro.
1: Eu disse,
0: ah, sério?
1: O não, Pedro Góias.
0: Não, isto está.
1: Ele está sempre connosco.
0: Não, está connosco. E nós estamos contigo. Até às 11. Daqui a pouco vamos jogar ao categorias. Até lá, a música de Hugo Jamaican. Toca já a seguir. Também Missy Miles. Missy Limes. Missy Miles com o Edward Gang. Olha lá. Toca aqui na tua Cidade FM. Esta é o Acorda. Artur Simões, Joana Miranda. Em espírito, Pedro Góias. Contigo. Vamos a isso.
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0: Vizinhos, pobres namorados, estás na Cidade FM. Bom dia, este é o Acorda, diz a Carola aqui no WhatsApp. Bom dia Arthur. Agora vou tentar perceber quem está contigo, que eu sei que alguém já se baldou, aliás, não é? Está a Joana. Olá, Joana.
1: Como assim?
0: Como assim?
1: Vou tentar perceber quem está contigo.
0: Não, a Carol ouviu a minha voz há bocado e estava tipo, mas eu sei que alguém faltou. Eu sei que alguém se baldou.
1: Foi o Pedro.
0: Mas é só
1: sempre
0: uma semaninha, ok? Não te preocupes. Estás connosco, pelo menos. E temos muita companhia aqui no nosso 911-911-908. Bem, vou precisar. Acabou de chegar também aqui a Rafaela que disse: olha, eu sei que já não vou a tempo, ok? Já passou, mas queria só responder na mesma. Válido. A minha paixão são animais. Sempre que posso, procuro curiosidades. Algo que poucas pessoas saibam. Por exemplo, sabiam que as chinchilas, quando à luz, puxam o pelo da cabeça do bebê para facilitar o parto. Não, Rafaela, essa eu não sabia.
1: Olha,
0: dou-te um. Sabias que eu dou sempre este. Alguns pandas, há uma espécie de pandas que urina contra as árvores a fazer o pino.
1: Panda vermelho?
0: Não é o vermelho. É um panda qualquer. Não sei qual é, mas é para os outros pandas acharem que eles são maiores do que são.
1: Uau!
0: Yeah! Não tens que, Rafaela. Daqui a pouco vamos jogar ao Categorias.
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1: Ora bem, vamos jogar ao categorias. E desta vez é a Joana que traz a lista.
2: O que significa que vamos vai ser um todo. Bom jogo.
1: Yeah. Categorias é um jogo. Não. Desculpa, Joana, só explicar as regras. Um jogo muito simples. Nós partilhamos uma lista com nomes, sítios, objetos, qualquer coisa. O objetivo é adivinhar que categoria é que pertence a esta lista. A que lista é que pertencem os nomes? 911-911-908, WhatsApp da Cidade FM. Produtora Margarida, vou precisar de tua ajuda. Ok, portanto, assumes o papel de Pedro.
3: Sim, senhor.
1: Estás comigo?
3: Muito bem. Contigo.
1: Vamos isso então. Joana.
2: Então, a minha lista é de pessoas. Normalmente eu prefiro pessoas do que objetos.
1: Traz pessoas, sim. Quantos é que temos, já agora?
2: Tenho seis, mas seis. Se ficar muito difícil eu posso trazer mais.
1: Ok.
2: Porque há bastantes.
1: Isso é uma pista?
2: Sim.
1: Ok, há bastantes.
2: Então, eu posso começar por Mark Zuckerberg, okay. O criador do Facebook.
1: Yeah.
2: Britney Spears.
1: Ok.
2: E Gordon Ramsay, o cozinheiro.
1: Ok. Mark Zuckerberg, Britney Spears e Gordon Ramsay. Estas três pessoas, e mais umas quantas, têm algo em comum. O que é? 911-911-908, WhatsApp da Cidade FM. Margarida, dá-lhe!
3: Não faço a mínima.
1: Ok, obrigado! Ok. O que é que será que estiveram no mesmo sítio? Estiveram com a mesma pessoa? Foram ao mesmo programa?
2: Talvez.
1: São todos marados da cabeça, diz o Gustavo. Ei!
2: Ok.
1: Acho que não é para aí. Foram ao mesmo programa?
2: Pode estar por aí.
1: Ok, pode estar por aqui. Tem a ver com televisão, então?
2: Tem a ver com televisão.
3: Foram convidados?
2: Não foram convidados? Não.
1: Não, estiveram no mesmo programa, mas não foram convidados? Apareceram lá só?
2: Sim.
1: O quê?
2: Arthur!
1: Ok. 911-911-908, WhatsApp da Cidade FM. Estamos a jogar o categorias e até agora só temos três nomes: Mark Zuckerberg, Britney Spears e
2: Gordon Ramsay.
1: Ok, o que é que eles têm em comum? Eu não sei, ajuda-me. Para já.

0: Yeah.
1: Vício, Chico Tatina, estás na Cidade FM. Bom dia, este é o Acorda. Estamos a meio de um categorias que... já desbloqueei.
2: Ai, ok. Vá, diz lá.
1: Não, não vou dizer para já. Ok, que nomes é que temos, Joana?
2: Temos Mark Zuckerberg.
1: Sim.
2: Que irritante! Britney Spears. Uhum. Gordon Ramsay.
1: Ok.
2: Posso dar mais um?
1: Se quiser.
3: Eu preciso.
2: Ok, 50 Cent.
1: Ah, tu não fazes ideia, não é, Margarida?
3: Não, porque eu fiquei muito focada no... Não foram convidados.
2: Alguns foram.
3: Ok. E alguns... outros pediram para...
2: Alguns podem ter pedido, não sei.
1: Para aparecer num certo programa de televisão, não é?
2: Sim.
1: Bom, vamos começar com as... vamos começar com as respostas erradas.
4: Bom dia!
1: Bom dia!
4: Gravar um programa... na cozinha, certeza.
1: Na cozinha.
4: Tipo aqueles Masterchef.
2: Boa.
1: Yeah.
4: Certezinha.
1: Bem
2: pensado. Não estou a ver o Mark Zuckerberg no Masterchef.
1: Ah, eu estou. Yeah.
2: E a Britney?
1: Tiveram todos um programa de televisão próprio, diz o Gustavo. Eu gosto desta do Filipe. Já todos tiveram cobras ao pescoço ou ao colo. Gira, mas isto também não é para aí, para não?
2: Não.
1: Margarida, tens algum palpite?
3: Eu também fui para a cozinha, mas depois pensei em documentários.
1: Uhum.
2: Boa.
3: Ok.
2: Está errado.
1: Foram um programa da Oprah, pergunta a Carol. É provável que tenham ido.
2: O Mark Zuckerberg já não é desse tempo.
1: Ah, está errado então? Gabriela, são os três loiros.
2: Errado.
1: Muita gente diz a mesma coisa.
2: 50 Cent não é loiro.
1: Pensando melhor, os três estiveram no The Jonathan Ross Show. Uau!
2: Não.
1: Específico. Está errado também.
2: Por exemplo, 50 Cent não é loiro. Também passou.
1: Agora, eu acho que esta está errada, mas das erradas parece-me a mais próxima. Será que estiveram todos no Saturday Night Live?
2: Errado.
1: Portanto,
2: mas tiveram, acho eu.
1: Acho que estás errado. Sofia, estás errada. Muitos errados aqui no nosso novo.
2: Por acaso, não sei se o Mark Zuckerberg pediu o SNL.
1: Mas não sei.
2: Ele é demasiado robótico.
1: Agora, quem é que eu acho que está correto? Eu acho que iria estar correta. Eu acho que aqui o... Não, o Jorge pergunta, são todos loiros? Não, lá está. O Jorge não tinha ouvido no momento em que disseste que o 50 Cent estava aí também. Estiveram todos no programa do Gosha. Está errado. Essa da cobra foi muito boa. Pois, mas está errada também. Joana. Será que estiveram todos... Maria, tu ainda não fazes ideia.
3: Todos fizeram voz de alguma personagem?
1: Fizeram, não fizeram?
2: Nem todos.
1: Nem todos?
2: Não, dar o resto? Que não, tipo, o Mark Zuckerberg nunca fez voz de nada.
3: Pois.
2: Queres que eu diga mais um?
1: Só o resto da lista, se faz favor.
2: Lady Gaga.
1: Lady Gaga, curioso. Ok, sim.
2: Ok.
1: Elon Musk, eu imagino que esteja aí também.
2: Elon Musk também.
1: Também. Ok.
2: Tom Brady,
1: é?
2: Grande jogador de futebol americano.
1: Joana, será que estiveram todos nos Simpsons?
2: Acertaste!
1: Yeah! Não, claro que sim, yeah, ok.
2: Por acaso é um grande sonho, pá, aparecer nos Simpsons.
1: Não, sim, sem dúvida. Mas, olha, não foi, não estiveste mal, Joana. Não estiveste mal.
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1: Eu gosto como alguém que 10. Disse... Já são 10, já, são 10 da manhã. Lá está, foi a Iria que disse, houve muitas pessoas a acertar, acho que esta ouvinte foi a primeira. E depois disse, apareceram-nos The Simpsons. É uma série icónica que tem dado muitos spoilers do que acontece no mundo antes das coisas terem acontecido.
2: Yeah. É verdade,
1: não, é verdade, sim.
2: Mas imagina, eles têm que desenhar tanto e escrever tanto que há coisas que vão bater com o que acontece mesmo.
1: Ah, sim. Tudo o que está para acontecer já aconteceu nos Simpsons. 25 de Abril, Dona Johnny com o Plutónio.

0: Batidão Fonda. Bem solteira, estás na Cidade FM. Bom dia, este é o Acorda Surto Simões comigo, Joana Miranda, de 12 a 14 de agosto. Está quase aí. Portimão volta a ser o palco do maior festival de verão. A senhora, Mayara, Mayra Isa, Veigo, Orochi, Chico da Tina, Carrizote, Nona Johnny e muito mais. Garante já o teu bilhete. E aparece no Mar Mequer. Quem é que vai estar lá? Da Cidade FM, Pedro Góias e a Catarina Silva. Uma dupla que até agora, desculpa, Joana.
1: O Pedro faz tudo para não trabalhar, é impressionante.
0: É, não é? Ele vai estar a trabalhar, vai fazer reportagens, vai.
1: Copos.
0: Basicamente é isso. Vem dizer olá, grande já o teu bilhete e faz parte do festival que vai marcar o teu verão. Mas não quer. Só podia ser. Com a Cidade FM, daqui a pouco, Pedro Sampaio em jet ski para já. Ah, lá vêm eles. Vizinhos.
1: Ganda som.
0: Casar é para esquecer. Toca aqui agora, só se quiseres. Bom dia. Boa viagem.

0: Ray, Where's My Husband, estás na Cidade FM. Bom dia, este é o Acorda.
1: Estão a ouvir isto, Ana?
2: Vamos entrar num...
1: Queres tentar adivinhar o que é que aconteceu aqui? Foi um momento histórico.
2: Isto
1: aconteceu
2: é...
1: na última quarta-feira. Um quê?
2: Um gongo.
1: Um gongo? Não, não, isto é um órgão. Isto é um órgão?
2: Isto é um órgão.
1: E aqui? Tu viste isto? Yeah. Houve uma alteração de... no acorde. E o público foi ao rubro.
2: Yeah.
1: Yeah, ok, então, o que é que aconteceu aqui? Trata-se da performance mais lenta de sempre. É um órgão que está numa igreja medieval na Alemanha a dar um concerto que começou há coisa de... começou em 2001.
2: What?
1: Portanto, há 25 anos, sim. E vai durar até 4 de setembro de 2640.
2: Que Marina Abramovic! Já,
1: yeah, completamente. Portanto...
2: Jesus!
1: Este momento, tu ouviste?
2: Foi a mudança de...
1: De 7 para 8 notas. Aqui o concerto vai a cerca de 4%. Yeah, só lhe faltam 639 anos a tocar. Faz parte de uma composição chamada Organ As Slow As Possible. Yeah, faz sentido. E os bilhetes para a apresentação final em 2640 já estão à venda por 2640 euros.
2: Ai, pá.
1: Que é daquelas, não é? Que tu começas a esperar. Será que é mesmo uma obra de arte? Será que é uma obra de arte?
2: É.
1: Estás a cobrar 2640 euros?
2: Não, mas é daquelas, tipo, um álbum em que todas as faixas são silêncio.
1: Sim.
2: Um filme em que a tela está a preto durante uma hora e meia.
1: Sim.
2: Uma mensagem, e a mensagem é uma cor.
1: Dá-me ideia que é um bocado uma dessas, pá. Tu podes herdar o bilhete, quer dizer, tens de herdar o bilhete, não é? Compras o bilhete e depois passa de geração em geração. E o objetivo é que lá está daqui a... muito tempo, daqui a 639 anos, os netos dos netos dos netos dos teus netos assistam.
2: Tenho
1: à grande final
2: e
1: à deste concerto. Já, ele está sempre a tocar este órgão.
2: Ok,
1: mas está sempre
2: tem
1: a dar concerto.
2: Sua...
1: Tem, não tem?
2: Tem o seu concerto. Pá, tem a sua cena. Yeah, yeah. Tem a sua vibe.
1: Sim. Palmas, mal estava a ter palmas, é. O público vai ao rubro.
2: Mas é um evento.
1: Não, claro que
2: eu
1: é.
2: Percebo.
1: Sim, sim, sim, sim, sim.
2: Olha, até estou a curtir.
1: É?
2: Yeah.
1: É, pronto, olha. Os bilhetes estão à venda, 2640 euros. Agarra já o teu antes que esgote.
2: Isso é bem estranho,
1: é um bocado, não é? À tua, com o Luís Trigacheiro e Bubas Pinho. Esta chama-se Tu na Tua. Vamos a isso, bom dia.

0: DJ Telly, Wet With Gang, Álcool e Prazer, estás na Cidade FM, este é o Acorda, estamos contigo até às 11.
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0: Granit, Olivia Dean, estás na cidade a Fiam, boa viagem e uma espetacular semana. Esta é o Acorda. Eu sou o Artur Simões, comigo Joana Miranda. 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Manuel Turizo com a Bachata. Toca já a seguir.
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0: Silk Sonic. Bruno Mars com Anderson Paak, Lead the Door Open, estás na Cidade FM. Bom dia, este é o Acorda, Surtur Simões, comigo, Joana Miranda, que, epá, quase safava, mas foi mesmo ao cair do pano, Joana, lamento. Olá, cidade, eu gosto muito de vocês, fazem o meu dia todos os dias.
1: Não acredito.
0: Agora faço o meu dia mais especial.
1: Não acredito, fazes anos?
0: Faço anos
1: parabéns,
0: hoje.
1: Parabéns, acabou.
0: Andréia. Parabéns. André. Parabéns. André. Parabéns. Margarida, preciso de uma trompete. Andréia. Parabéns, Andréia. Parabéns,
1: Andréia.
0: Parabéns a todas as Andréias. Parabéns a todos os fazientes hoje. Parabéns a todos nós. Parabéns a todos os ouvintes da Cidade FM. A todos os que se mantêm. A todos os que estão a trabalhar hoje. Neste pico de agosto, pico do verão. Parabéns a ti.
1: Acho que fica mais irritante quando o Pedro toca.
0: Parabéns, Andréia.
1: Parabéns. Pão, pão.
0: Parabéns. O que é que se passa com esta trompete? Parabéns!
1: Margarida, tua querida!
0: Parabéns!
1: Ai, Margarida, tens alguém!
0: Parabéns! Andréia! Parabéns, Andréia! Trompete?
1: Não.
0: O meu trompete na cabeça da Margarida. O que é que ias dizer, Joana?
1: Que isto fica mais deprimente. Ficas menos irritante quando o Pedro não está cá.
0: Ah, é?
1: Sim.
0: Ah!

0: The Job. MC Tudo com Grelo, estás na Cidade FM. Bom dia, eu sou o Artur Simões, comigo Joana Miranda. Este...
1: Oi! Diz primeiro que tu.
0: Não, é assim que isto funciona.
1: Eu sei, mas hoje havia um concurso de ver quem é que dizia mais rápido. Foi e fui eu que ganhei. Tens que me pagar o almoço.
0: Isto não é um trabalho sério.
1: Foi a Bia que disse.
0: Beatriz Pinto! Bom dia.
2: Olá, bom dia.
0: Tu vais assumir os controles daqui a pouco. O que é que vamos ter hoje no teu painel?
2: Olha, vamos ter um menu muito diversificado. Vamos ter, olha, deixa aqui ver.
1: Diversificado, Bia?
2: Diversificado. Ah. Vamos ter aqui, vou perguntar. Ai, eu esqueci, eu fiz isto
1: ao caralho. Demoraste muito tempo, acabou.
0: Tchau, Bia. Isto é show business, tens de ter resposta na ponta da língua. Yeah. Vais falar de celebridades.
2: Quando sabes, não, sobre insólitos, celebridades, música.
0: Yeah.
2: Ah, ontem chamaram-me senhora na praia e eu vou querer saber qual é que foi o momento em que te sentiste realmente um adulto.
0: Chamaram-me senhor pela primeira vez, tinha 12 anos e um buço.
2: Não tinha, era uma mãe. Era uma mãe.
0: Não, está bem, pronto.
1: Ele estava a falar dele próprio.
2: Ah.
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0: Até amanhã.
1: Até amanhã.

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2: Pedro Sampaio chama a sequência Feiticeira, acabou de tocar na Cidade FM. Boa viagem, estás comigo, Beatriz Pinto. Até às 4 da tarde, é comigo, contas. Como é que é? Estamos bem ou não? Eu não vou mentir, hoje está a gostar. Esta segunda-feira marota, não está a ser fácil, ainda por cima está... Eu sinto que está toda a gente de férias, menos os guerreiros que estão aqui, não é? Portanto, vou precisar também da tua boa energia desse lado. Já estou a receber mensagens. A Rita já mandou mensagem a dizer: ah, olá Bia, saudades. Também tenho sempre muitas saudades de estar aqui contigo neste horário, hoje. O menu do dia é muito inclusivo, há para todos os gostos. Primeiro, vamos discutir o momento da vida em que te sentiste um verdadeiro adulto. Trago-te insólitos, trago-te novidades no mundo da música, como por exemplo, Chico da Tina, que lançou um novo single, Fofoca. Portanto, é ficar desse lado nestas 5 horas. Estou muito feliz porque esta semana vou estar contigo aqui neste horário, por isso, conto contigo desse lado, não me deixes sozinha. 911-978, quero receber as tuas mensagens a dar-me boa energia. Quero receber mensagens criativas, está bem? A desejar-me umas boas-vindas a este horário. 911-911-978, até eu voltar. Segues com a música agora com os BTS nesta Swim. Já sabes, é só se quiseres.

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0: Chico Tatina, Lucas Maia, chama-se Última Dança, acaba de tocar na Cidade FM. Boa viagem, estás comigo, Beatriz Pinto.
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0: Aqui pela tua Cidade FM até às 4 da tarde. Entretanto, estou a receber muitas mensagens, fico sempre tão feliz. Aqui o nosso Miguel diz: bom dia, Beatriz, boa segunda-feira, bora lá, boa emissão. É isto que eu preciso, de boa energia. Diz também aqui o Tiago: força, Beatriz Pinto, a Cidade FM está contigo, vai com tudo, acredito em ti e arrasa nesta missão. Obrigada, muito querido. Também recebi uma mensagem aqui da nossa Vanessa, que diz o seguinte:
2: olá, bom dia.
0: Bom
2: Sou
0: dia.
2: Vanessa, e só para te dizer que estou deste lado a acompanhar-te.
0: Obrigada, Vanessa. Obrigada.
2: E uma boa emissão.
0: Beijinhos. Obrigada. Uma boa emissão, olha, vai ser de certeza, até porque o tema desta hora vai ser: eu quero saber, através do 911-911-978, qual é que foi o momento da tua vida em que te sentiste um adulto. Isto porquê? Porque ontem eu estava na praia, muito bem, não é? Na minha bebida, antes de vir fazer a emissão. E o que é que aconteceu? Aconteceu que eu estava a entrar para dar um mergulhito, não é? Coisa que se faz na praia. E estava uma mãe com os seus, não sei, diria 50 anos, com uma filha. A filha tinha pai 20, 25. Eu estava por essa faixa etária. E o que é que acontece? Estavam a brincar uma com a outra. Ai, vou-te molhar, vou-te não sei o quê. Molham-me a mim. E eu fiquei um pouco irritada, porque eu não gosto que me molhem. Ainda por cima, água em Sesimbra, vá lá, malta de Sesimbra, aquilo é um gelo, é impossível. E o que é que acontece? A senhora vira-se para a filha de 20, 25 anos, que vá, tem quase a minha idade, e diz assim: cuidado com a senhora. E eu fiquei assim: o quê? Como assim? Tipo, imagina, eu se calhar tenho mais 4 anos que a tua filha e tu estás a chamar-me senhora. E fiquei tipo: ok, é que se fosse uma mãe, não é? Tipo, a falar com uma criança, eu ainda percebia. Pronto, é uma senhora, é mais velha. Agora, tem quase a minha idade. Tem quase a minha idade. E está-se a referir a mim, à filha. Fico triste. Portanto, eu ontem senti-me uma verdadeira adulta e quero saber qual é que foi o momento em que te sentiste adulto. 911-911-978.
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0: Partilha comigo as tuas respostas. Eu quero sentir-me um pouco mais normal depois de ontem, porque fiquei a bater mal. Fiquei com isto na cabeça. Sonhei com peixes a voar, portanto, como deves calcular, não estou muito bem da cabeça. 911-911-978. Agora ficas com Miss Miles e o Wet Pet Gang nesta On É Lá. Boa viagem.

0: Foram os irmãos Kalema a passar pela Cidade FM com o Mar pela Metade. Boa viagem, estás aqui. Não podia estar melhor. Meu nome é Beatriz Pinto. Estou a perguntar aqui pelo WhatsApp da Cidade FM 911-911-978. Qual é que foi o momento da tua vida em que te sentiste um verdadeiro adulto? O Mateus diz: olá Beatriz, senti-me adulto quando tive de ir buscar um cheque ao banco pela primeira vez. Imagina, eu sei que existem cheques, mas na minha cabeça não existem bem, sabes? Tipo, e se ainda se usa? Não sei. Vamos ouvir aqui o Cláudio. Olá, Cláudio. Vamos lá ouvir o que é que tens para dizer.
1: Espero que esteja tudo bem contigo. Respondendo à tua pergunta, eu acho que a primeira vez que me senti adulto, ou uma das primeiras vezes que me recordo, é quando vais ao médico e já não está a tua mãe ao teu lado para explicar o que é que tens.
0: Ah, sim.
1: Isso foi 100, um dos cliques.
0: 100%. Bem, não ter a minha mãe, e eu não vou mentir, eu tenho 29 anos, não, tenho 28 ainda. E sempre que vou a uma consulta, ligo à minha mãe ou ao meu pai, tipo, alguém pode vir comigo? Porque imagina, eu não quero ser adulta. Eu não pedi para vir ao mundo. O Manel diz: senti-me velho quando tive que fazer uma reserva online de um carro para alugar numa viagem, e quando tive que pôr o ano de nascimento, tive que andar muito para baixo, porque sou de 1989, senti que sou do século passado. Manel, deixa-me dizer-te uma coisa. És mesmo do século passado. E está tudo bem, eu também sou. Portanto, é complicado. 911-911-978, diz-me, qual é que foi assim a vez que te sentiste... Em que situação, aliás, é que te sentiste um verdadeiro adulto? Eu quero saber todas as respostas. Bora lá, sou uma pessoa muito cusca.
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0: Já sabes, é participares, e por aqui vamos à música e é já a seguir.
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0: Chama-se Talvez Você Precise de Mim, foi Vague a passar pela tua Cidade FM nesta maravilhosa segunda-feira. E eu, Beatriz Pinto, estou a perguntar qual é que foi aquela altura da tua vida em que te sentiste verdadeiramente um adulto?
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0: E a receber também muitas mensagens. Aqui o Paulo diz: força Bia, a primeira vez que me senti um adulto foi a primeira vez que me dirigi a um multibanco para pagar a primeira fatura da luz. E eu entendo, também tive esse momento. Mas como eu disse no primeiro, quando introduzi este tema ontem, eu senti-me uma verdadeira adulta, porque uma senhora de 50 anos a falar com a filha de para aí 20, 25 anos, chamou-me a mim senhora. Quer dizer, não é? Temos que nos acalmar aqui um bocadinho. O Diogo diz: a primeira vez que me senti um adulto foi a primeira vez em que pilotei um avião sozinho. Olha, oh Diogo, não vamos falar em pilotar aviões, está bem? Porque isso, vou-te já dizer uma coisa, não é para toda a gente. Aqui o Diogo também diz: aos 15 anos, acordar cedo nas férias de verão para ir trabalhar para a construção civil. Meu Deus, imagina, estas pessoas são guerreiras. 911-911-968, diz-me, qual é que foi o momento da tua vida em que te sentiste um verdadeiro adulto? Eu acho que é sempre muito interessante sabermos estas respostas. E se tu ainda não fores um adulto, também é importante tu ouvires quais é que podem ser as fases da vida em que te vais sentir assim mais velho, a idade a pesar, a doer um bocadinho a costa. Portanto, já sabes, WhatsApp da Cidade FM, 911-911-978. E por aqui seguimos com muita música. Daqui a nada tens Richie Campbell e Plutónio para vir com C'est la Vie. Também Neni a passar por aqui com Bússola, mas agora ficas bem entregue a Luísa Sonza e Kay Black neste Sagrado Profano. Boa viagem e boa segunda-feira.

televisão. E acaba aceitando o homem que tem televisão. Acaba assistindo a visão na televisão. Isso, né?

0: Trending Topics chama-se I Adore You, acabou de tocar na Cidade FM. Boa viagem, neste momento é meio-dia.
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0: E agora, para acabar o tema de hoje, que eu ando aqui a perguntar, basicamente, qual é que foi aquele momento da tua vida em que tu te sentiste realmente um adulto? Vou passar as últimas duas mensagens. Por exemplo, temos aqui a Tânia, que diz o seguinte. Olá, Tânia.
2: Alô, então, a primeira vez que me senti assim, uma verdadeira adulta, foi com 20 anos e que fui ter a minha filha ao hospital. Okay. E então as médicas, as enfermeiras, toda a equipa médica, tratavam-me por mãe. Então, em vez de me tratarem pelo meu nome, diziam a mãe. E eu, ah, mãe? Como assim?
0: Quem é mãe?
2: Então, assim, acho que foi assim o maior choque da vida adulta.
0: Por acaso é muito engraçado, porque estou a receber aqui muitas mensagens que têm a ver com bebés. Por exemplo, a Vanessa diz: a primeira vez que me senti adulta foi quando tinha 16 anos e fiquei com a minha sobrinha de 10 meses. E eu penso assim, olha, a primeira vez será que eu me senti adulta quando o meu irmão nasceu, eu tinha 12 anos? Mas acho que não, ainda me sentia um pouco criança. Obrigada a todos que participaram. Gosto sempre muito de fazer estas pequenas interações contigo, que estás aí desse lado. E olha, continuares desse lado, porque até às 4 da tarde... Ah, olha, espera lá, que recebemos aqui uma mensagem da Letícia, que é muito relatable, que diz: a primeira vez que me senti uma verdadeira adulta foi quando fui à inspeção com o meu carro sozinha. Percebo! Dá mesmo. E eu estou tipo, bem, se o senhor disser que não passa, eu vou entender, não vou dizer ok, muito bem, porque eu também não vou saber porque é que não passou. Portanto, é isso, ser adulto é bom, é muito bom, mas também tem as suas coisas que são um pouco mais assustadoras. Acho que faz parte, acho que é normal. Obrigada a todos que participaram, continua desse lado, porque até às 4 continuas com muitas notícias, muita fofoca e muita coisa. Para já vamos à música Olivia Dean com esta So Easy to Fall in Love.

Ana Carpenter chama-se Man Child. Boa viagem, estás na Cidade FM, estás muitíssimo bem. O meu nome é Beatriz Pinto, sou eu a tua companhia por aqui até às 4 da tarde. Se estás de férias, nem sabes que dia é hoje, mas deixa-me dizer-te que para os trabalhadores hoje é segunda-feira, aquele dia que ninguém gosta, mas já sabes que aqui na Cidade FM há sempre, olha, muito boa energia, muito boa disposição, muito boa música, acima de tudo, muito boa música. E é com essa que segues agora mesmo, Bad Bunny com Nueva El, toca aqui agora. É só se quiseres, boa viagem.

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Dizem já, chama-se Posso Até Não Dar Flores, acabou de tocar na Cidade FM. E a verdade é que eu, Beatriz Pinto, posso não dar flores, mas posso contar-te histórias que eu acho engraçadas, histórias bizarras. É uma coisa que eu gosto muito de pesquisar na internet e por isso a seguir falo-te sobre um ator muito especial. E não te vou dizer mais porque depois perde a piada, mas posso dizer que não é humano. Pronto, deixa esta aqui. Para já tens 15 minutos de música seguida, a arrancar agora mesmo com Taylor Swift e com esta da Fate of Ophelia. É um até já.

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1: Boa viagem, boa segunda-feira ao som da Cidade FM. Meu nome é Beatriz Pinto e, bom, eu não sei por onde começar esta notícia, mas, ao que parece, existe um ator que faz séries e novelas em Portugal e agora estás a dizer, sim, Beatriz, qual é a novidade? É que é um gato. Sim, é um gato, chama-se Chumbo, é um Scottish Fold, tem 3 anos e, pelos vistos, já tem uma carreira que muita gente deste país invejaria, inclusive eu. O Chumbo, para tu teres uma noção, já entrou em Rabo de Peixe, onde interpretou o gato Pussy, de Tio Joe, personagem do Pepe Rapazote. Também apareceu na novela Cacau da TVI e ainda participou num filme que está para sair. E atenção a esta parte, este gato, vou te dizer uma coisa, tem um agente, sim. Eu não tenho agente, mas um gato de 3 anos. Ai, meu Deus, tem um agente. E não penses que ele anda para ali a fazer figuração de borla. Segundo a dona, recebe entre 80 e 90 euros por dia de gravação. Atenção, mas claro que o dinheiro não vai para o Chumbo ir de férias, não é? Acredito que a dona fique com estes
2: parrecos que a indústria da televisão vai entregando.
1: E bem, mas não acho que isto é amador. Também não quero que ache isso, aliás. Não, o Chumbo tem treinadores no set e é melhor tratado que muitos humanos, que muita gente que anda por aí. Portanto, está oficialmente provado. A indústria audiovisual portuguesa encontrou o seu próximo grande talento. Por isso, olha, se precisarem de mais talentos, eu também posso entrar, mas eu não migo.
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Hendrix, chama-se Golden, acabou de tocar na Cidade FM. Boa viagem e boa segunda-feira. Estás comigo, Beatriz Pinto. E agora vamos falar de uma coisa que eu gosto, tu gostas, nós gostamos. Neste caso não são dólares, mas se forem convertidos de dólares para euros, já falamos de outra forma. 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E por aqui seguimos com muita música. Daqui a nada tens Plutónio para vir com Interstellar, também Reardon e Nightcrawlers a passarem com Friday. Mas agora é a vez de Miguel Luz com esta Amor de Ganga.

Missy Miles e o Wet Pet Gang chama-se Sonia Lai, acabou de tocar na Cidade FM. Boa viagem, bom almoço, por acaso disso. Espero que esteja tudo bem desse lado. Não, por exemplo, o meu pai está ali com uma dor na ciática, acontece. Neste momento está-me a mandar fotografias dele a levar, medicamentos. E eu estou tipo, ai, estamos tão velhinhos. Mas pronto, por aqui na Cidade FM, aliás, arranca agora esta hora, que é a hora da fofoca. Eu, Beatriz Pinto, sou uma pessoa muito fofoqueira, sou uma pessoa muito curiosa, muito quadrilheira, como dizia a minha avó. Portanto, esta hora vai ser boa para um corte e costura. É ficar desse lado. Para já vamos à música da Luzon de Balé, chama-se La Plena, e já sabes, é só se quiseres.

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Muito boa energia com esta relíquia do 2T, na verdade, pediram-me ainda há bocadinho para passar esta música, portanto, aqui, Gonçalo, tens o que pedias. Na Cidade FM seguimos com muita música e também com muita fofoca a seguir. Falte do casamento mais aguardado do ano que parece que não aconteceu, portanto, Jajão, Jajoni, a todos que acreditaram que Cristiano Ronaldo e Georgina iam casar no sábado na Madeira. É sobre isso que te falo a seguir, portanto, é ficar desse lado. Para já, segues com música agora com esta que junta Richie Campbell e Plutónio, chama C'est la vie e faz parte do novo álbum de Richie Campbell chamado Elephant in the Room. Rolex,

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1: Boa viagem com a Cidade FM. Eu sou Beatriz Pinto e prometido é devido. Vamos lá à primeira fofoca do dia e, como eu gosto disto, não está escrito. Então, como deves saber, havia aí um rumor de que Cristiano Ronaldo e Georgina se casavam no sábado que passou, mas parece que era mesmo só isso, um rumor. Mas espera, porque isto fica melhor. Houve uma multidão de pessoas a irem para a sede do Funchal à espera do casamento, só que depois chegou o carro dos noivos e pronto, começou a confusão, porque a noiva não era Georgina, era Nicole. E o noivo também não era Cristiano Ronaldo, era o Fábio. Ou seja, imagina tu seres convidado para o teu próprio casamento, não é? Porque vais casar e depois tens uma multidão à porta da igreja porque toda a gente acha que tu és o Ronaldo. Crazy ou não? Não sei. Por outro lado, eu acho que gostava de ter imensa gente ali, acharem que era uma pessoa importante. Mas pronto, a Nicole e o Fábio, na verdade, são dois madeirenses que vivem em França e tinham voltado à Madeira para se casarem. E olha, pelos vistos, tiveram uma coisa que provavelmente eles não estavam à espera. Uma entrada de casamento com uma plateia digna. Muita, muita gente. E o mais engraçado é que Cristiano Ronaldo e Georgina nunca confirmaram que iam casar naquele sábado. Era mesmo só um rumor inventado por alguém. Portanto, fica a lição: antes de acreditares em algum rumor, confirma primeiro. E sinceramente, Fábio e Nicole, espero que tenham aproveitado os paparazzis todos, pelo menos um dia da vossa vida, quase que foram celebridades.
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1: E bem, vamos lá a mais uma fofoca. Aliás, vamos falar de mais uma estrela que decidiu que era boa ideia apagar todas as publicações, assim é que é, do Instagram. Desta vez, falte de Vinícius Júnior. Ora bem, o que é que aconteceu? O Vini decidiu limpar o Instagram todo, fotografias, vídeos, tudo arquivado. E claro, uma lista aconteceu. Começaram logo a chover teorias, mil teorias. Vai sair do Real Madrid, vai mudar de clube, aconteceu alguma coisa, internet a ser internet, não é? Já devíamos estar habituados. E isto de apagar as publicações ou de arquivar é uma coisa que me irrita, que me tira do sério. Vocês acham que são quem? Ai, que raiva! Qual é que é o ponto de criar suspense? Sim, eu já sei que vem alguma coisa. Mas eu continuo a achar que... Desculpa, irritei-me. Continuo a achar que apagar tudo só para deixar as pessoas a fazer teorias é uma maneira muito estranha de anunciar alguma coisa. Mas pronto, agora vem a parte que toda a gente queria saber. Isto estava, sim, relacionado com o futuro dele no Real Madrid. O Vini vai renovar com o clube até 2032 e depois toda esta novela já voltou a desarquivar as publicações. Ou seja, o Instagram voltou praticamente ao normal. Portanto, qual era a ideia, Vini? Qual era? Podias simplesmente ter posto uma fotografia com a camisola do Real, com um fixe, e ter escrito: fica até 2032. Boa, íamos aplaudir à mesma. Ótimo. Ótimo para ti, também gostava. Ai, de ganhar o teu salário. Mas pronto, funcionou, toda a gente falou, toda a gente ficou curiosa e agora já sabemos, não havia nenhuma despedida, não havia nenhuma transferência, não havia nenhum drama. Era só para anunciar a renovação do contrato. E para a próxima, Vini, menos drama, please.

Bad Bunny chama-se, a Bitrama de Fotos acabou de tocar na Cidade FM e abrir muito bem esta hora das duas. E se a hora da uma foi dedicada a fofocas, a hora das duas vai ser dedicada a novidades no mundo da música. Eu sou Beatriz Pinto, a tua companhia por aqui até às quatro, já sabes, sempre a trazer-te muitas coisas e a dar-te, claro, a melhor música. Por isso agora deixo-te com esta que juntas à toa, Luís Trigacheiro e Buba Espinho, chama-se Tu na Tua, bora lá.

Yugal e Sold. Chama-se American Bam Bam. Acabou de tocar na Cidade FM. Boa viagem, estás aqui, não podia estar melhor. Eu sou Beatriz Pinto e a seguir trago-te novidades no mundo da música. Posso dizer que a primeira estrela de quem te falo é a Chico da Tina. Pois é, e a seguir a Chico da Tina, pode ser que te traga aqui uma novidade sobre Bruno Mars e Karol G juntos numa música nova, mas primeiro vamos à música portuguesa. É ficares desse lado para já. Vamos à música Pedro Sampaio e Melody nesta Jet.

0: Benson Boone chama-se Beautiful Things. Esta que acabou de tocar, aliás, na Cidade FM. Boa viagem!
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0: Estás comigo, Beatriz Pinto. E agora vamos falar de uma pessoa que, se calhar, tu que estás aí desse lado, gostas. Portanto, fãs de Chico da Tina, temos de falar. Porquê? Porque há música nova. Sim, sim.
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0: Sexta-feira passada foi lançada esta que estás a ouvir, chama-se Pega ou Larga, e sinceramente só pelo nome já sabemos que, ou pelo menos eu já sabia, que ia ser um grande som. Esta é a quinta música que Chico da Tina lança do álbum Sou Grande no Amor, que ainda nem saiu. Ou seja, o álbum ainda está para chegar e nós já vamos tendo aqui umas amostras pelo caminho. E se tens acompanhado, já conhece algumas, como Vício, Sou Grande no Amor, Precinhas, Sou Arqueólogo e agora esta, Pega ou Larga.
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0: E esta nova música continua naquela onda muito Chico da Tina, muito mexida, muitas referências à história da música portuguesa, e eu acho que é isso que torna as músicas dele tão fáceis de reconhecer. Tu sabes que é Chico da Tina antes de alguém sequer

0: esta pega larga é capaz de estar no meu top 3 de músicas favoritas do Chico da Tina. E agora, olha, eu vou continuar a ouvir e tu também podes fazê-lo, porque está disponível em todas as plataformas digitais.
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Pobres Namorados foram os vizinhos, quem acabaste de vir aqui na tua Cidade FM. E agora vou falar-te de um dueto que à primeira vista não era óbvio, pelo menos para mim. Falo-te de Bruno Mars e Karol G. Porquê? Porque lançaram música juntos.

Chama-se Till e, sinceramente, é uma daquelas colaborações que nos faz pensar, ok, agora que está cá fora, como é que isto ainda não tinha acontecido? De um lado, como podes ouvir, temos Karol G, uma das maiores, aliás, artistas da música latina. Do outro, Bruno Mars, que dispensa apresentações. E o mais curioso é que esta é a primeira música totalmente em inglês de Karol G. E atenção, porque isto não é só uma mudança de idioma. Still tem um lado, como podes ver, mais romântico, fala daquele sentimento de ainda não teres conseguido esquecer alguém, mesmo quando sabes que já o devias ter feito. Quem nunca, não é? Esta música está incrível e eu vou ser honesta, eu estou curiosa para saber se vamos ouvir mais de Karol G em inglês depois disto. Porque claramente ela quis experimentar uma coisa diferente. E bem, está a resultar.

Bruno Mars e Karol G com Steel. Uma colaboração que agora que está cá fora faz sentido. Nunca pensei que pudesse acontecer, mas faz muito sentido. E já sabes, se ainda não ouviste, fica aqui a sugestão para hoje. Por aqui na Cidade FM ainda tens muita música. Dica nada, quem chega é Digitelio e Wetpad Gang com Álcool e Prazer. Também Bad Bunny com Yanaguni. Mas agora ficas bem entregue a Doja Cat com esta Woman.

Shakira, aliás, e Burna Boy chama-se Daidai, acabou de tocar na Cidade FM. Boa viagem, estás comigo. Beatriz Pinto arranca agora a última hora de emissão. Nesta hora falo tudo muitas coisas, entre elas como podes ganhar 20 mil euros. Portanto, é ficares desse lado nesta última hora. Prometo que te vais divertir muito. Até lá, vamos à música agora com a festa do Big G. Chama-se Me Posta no Daily, já sabes, é só

Foram os vizinhos com esta Casar para Esquecer aqui pela tua Cidade FM. Boa viagem, estás aqui, não podia estar melhor. O meu nome é Beatriz Pinto e agora, como sou tua amiga, deste com 15 minutos de música seguida. Daqui a nada, quem passa aqui é Olivia Dean com So Easy to Fall in Love, também Selena Gomez com Bad Liar e muito, muito mais. É ficares desse lado. Agora ficas com Rich Gamble e Plutónio nesta C'est la vie, música que faz parte do novo álbum de Rich Gamble chamado Elephant in the Room. Vale muito a pena ouvir. Boa viagem e boa segunda-feira.

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E a tua companhia nas últimas 5 horas aqui pela Cidade FM. Amanhã há mais, aliás, durante esta semana. Podes-me ouvir todos os dias, das 11 da manhã às 4 da tarde. Por isso, conto contigo. Foi um programa muito divertido. Quis saber qual é que foi o momento da tua vida em que sentiste verdadeiramente um adulto. Trouxe-te fofocas, porque essas não podem faltar. Falei também sobre novidades no mundo da música. Portanto, é com isso que contas também nos restantes dias. Se me quiseres ficar a conhecer melhor, é seguir-me pelo Instagram, @BeatrizPepinto, e não te esqueças de seguir o Instagram da nossa rádio, @CDD_FM. Eu vou, mas tu não saias daí, porque já a partir das 4 da tarde chega a Catarina Silva e também o João Miguel Costa para mais uma tarde livre, e vais ver que vale muito, muito a pena. Obrigada por estar sempre desse lado e por continuares a fazer da Cidade FM a Rádio Jovem número 1 em Portugal. Sem ti, nada era possível. Por agora, segues com música até a Catarina e o João voltarem, ou melhor, chegarem. Agora com James Young e com esta Infinity. Fica bem, beijinhos e até amanhã. Bora lá.

0: Olá, boa viagem, uma ótima segunda-feira. Como é que estamos aí desse lado? Já cá estou eu, Catarina Silva, já cá está João Miguel Costa, até que está cá o nosso produtor, Tiago, por isso estamos cá todos, não é? Isto pode começar?
1: Era para confirmar se estamos todos. Estamos todos!
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0: Estamos todos, a minha voz está à metade, mas a minha vontade está a 100%.
1: Portanto, estou
0: penteado, pá. Eu queria dizer, atenção, tu estás muito penteado. Tu estás até, deixa-me aqui partilhar com os nossos ouvintes que eles não nos estão a ver, mas tu estás muito arranjadinho, pá. Tu estás com ar de quem, não sei, andou a fazer malandrices. Estás mesmo penteado, pá, sério.
1: Estou penteado. O Tiago também me disse, estás com um penteado diferente.
0: Estás tipo, mas eu não consigo perceber o que é que se passou.
1: Acho que é aqui, esta risca.
0: Ah, porque ele está de risco, mas tipo ao lado, né? Exatamente, exatamente.
1: Aliás, vou pôr os fones para trás para não estragar.
0: Eu agora olhei para ti e estava tipo, estás diferente.
1: Mas foi tipo instintivo, não foi pensado. Não foi, olha, vou mudar o meu penteado. Não, estava a pentear e foi tipo, olha, já sei.
0: Estou a sentir isto.
1: Hoje estou-me a sentir riscola.
0: Boa. Não, mas eu gosto, estás bem.
1: Estou-me a sentir. Não sei, estou-me a sentir uma pessoa mais. O que é que isto representa numa pessoa? O penteado representa muito o que uma pessoa é.
0: Eu acho que sim, aliás, diz-te que cada vez que mudas de cabelo, alguma coisa também muda na tua vida.
1: O que é que o nosso Tiago é neste momento?
0: O nosso Tiago, para quem não sabe, tem um cabelo penteado muito liso. Tem um cabelo muito liso,
1: muito liso. Está a cortina de teatro neste momento.
0: Ah, olha, sim, quando abrem. Aliás, ele abriu para nós.
1: Está a cortina de teatro.
0: O nosso Tiago, sim, senhor, mas eu acho que.
1: Cortina de teatro. Tiago, boa.
0: Olha, para quem não sabe, eu e o João estivemos a fazer emissão no sábado, foi muito giro, pá, nunca tinha trabalhado contigo ao fim de semana. Foi mesmo divertido.
1: Foi muito divertido.
0: E hoje cá estamos, no estúdio sempre.
1: Hoje, pronto, podíamos estar aqui a passar uma depressão pós-emissão.
0: Pois é.
1: Exterior. Porque não temos uma piscina à frente.
0: Não temos.
1: Não temos o solzinho.
0: O único jovem que temos aqui no estúdio é o Tiago, pá, e não está. E está vestido.
1: Pá, o guarda-sol e arrancando a cabeça da nossa produtora.
0: Pois é, exatamente.
1: Os guarda-sóis, eles não estão. Pronto, foram feitos para vento, foi para sol.
0: Pois,
1: eles
0: exato.
1: Só conseguem aparar o sol.
0: Sim,
1: então deu uma rabanadinha de vento. Houve um deles que largou um pau ou um ferro.
0: A sério, mas parecia que tinha a cabeça.
1: Não era a minha. Bárbara, a nossa.
0: Pois é, a nossa. A rapariga que foi connosco.
1: Exatamente,
0: da parte comercial.
1: Da parte comercial.
0: Estava a tentar lembrar, visto,
1: também
0: não,
1: eu,
0: obrigada.
1: A Bárbara da comercial ia ficar sem cabeça.
0: Meu Deus, insano. Mas olha, foi mesmo muito bom. Podem passar pelas nossas redes CD da Escola FM. Partilhámos por lá, olhem, muitas coisas. E acho que o João também saiu de lá inspirado, não é? Porque tens também coisas para partilhar hoje connosco ao longo da emissão.
1: Eu até digo, tenho coisas para partilhar relativamente a coisas que aconteceram há bocado. É assim, eu já tenho esta prática na primeira hora de emissão. Eu dou sempre aos nossos ouvintes coisas do meu dia-a-dia para eles se sentirem um bocadinho parte também da...
0: Claro, da tua vida.
1: Do meu imaginário, da minha vida.
0: Exato.
1: E há bocadinho aconteceu uma situação que eu fiquei... Pá, nem sei se é triste, eu não sei explicar. É tipo, mas acho que é triste. Mas depois também já me ajudam.
0: Ok.
1: É
0: assim.
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0: Vamos ver qual dos divertidamente é que entra, não é?
1: Exatamente.
0: Neste palco, destas
1: se é triste,
0: cortinas.
1: É zangado, se é mais
0: tanta
1: ou
0: coisa
1: menos.
0: Que aconteceu neste primeiro momento. Espero que estejam preparados, malta, para mais uma tarde livre contigo até às 8 da noite.

0: Acabaste de ouvir Chico Tatina com Lucas Maia com esta última dança a tocar aqui na tua Tarde Livre.
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0: E obrigado a todos os que estão aqui no nosso WhatsApp 911-911-908 a enviar mensagens. Ficamos contigo até às 8 da noite. Estamos aqui de regresso ao estúdio da Cidade FM e daqui a pouco o João tem algo para partilhar e nós gostamos muito disso. Quando ele tem coisas para partilhar e ele tem sempre. É já daqui a pouco, por enquanto, Taylor Swift com esta The Fate of Ophelia para ouvir, já sabes, aqui é só se quiseres boa viagem.

0: high school kid. Acabaste de vir Khalid com Young, Dumb and Broke a tocar aqui na tua tarde livre.
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0: E estamos cá, sim senhor. Eu estou completamente recuperada de Varosa Fest. Quer dizer, quem me quer enganar, não estou. Não estou nada recuperada.
2: Aliás,
0: estou.
2: Eu acho assim, tu estás bem ao lado, Vilac.
0: Opa, tu és mau. Espero que a minha rouquidão não esteja a afetar ninguém. Eu sinto que este timbre é fixe. Mas...
2: isto é o que eu estou. Isto neste momento é o que eu tenho a oportunidade de ter aqui comigo.
0: Okay. O que é que ele vai fazer? O que é que ele vai mostrar?
3: Fraco por ti.
0: É literalmente assim.
3: Que foi como veio.
0: Malta, vocês hoje vão-me ouvir a rir assim, tipo. Que eu não posso rir muito
2: eu hoje
0: mais.
2: Não vou, eu hoje não vou fazer.
0: Por favor, não me
2: faças
0: rir.
2: Dizer nada que eu acredito que possa ser um
0: então,
2: vídeo.
0: Então, por favor,
2: rir,
0: não. Okay.
2: Não vou.
0: Por favor, está bem? Então vá. Então vá, João, partilha comigo e aí tipo,
2: não,
0: faças
2: mas eu,
0: rir.
2: Eu vou dizer a verdade. O que é que aconteceu?
0: Então diz lá, o que é que te aconteceu?
2: Eu estou em processo de mudança de habitação.
0: Certo.
2: De casa.
0: Certo.
2: E o objetivo era arrendar uma casa e depois. Daqui a, num futuro breve, comprar uma casa.
0: Certíssimo.
2: O que aconteceu? Estávamos a ver casas e nós sempre estávamos a ver casas para arrendar, acabámos por isso sempre dar uma espreitadela nas casas para comprar.
0: Ora, claro.
2: E encontramos uma, pá, bué da boa, ficámos os dois completamente malucos pela casa.
0: Sim.
2: E principalmente pelo preço da casa.
0: Ok.
2: E começámos logo, tipo, se calhar isto é melhor é começar a pensar já na possibilidade de comprar, porque era uma casa só para comprar. Pá, se calhar, olha, tentámos adiantar já isto, bora ao banco ver isto, fazer
0: as simulações.
2: Perguntar a alguém que perceba disto. Perguntámos a uma pessoa que percebia disto, sei que é banco, a simulação, e o senhor diz sim, ok, e diz, e está a falar com a minha namorada, não está a falar comigo, está a falar com a Carolina, e está tipo, pronto, Carolina, tudo bem, mas pronto, é pena, aqui o seu namorado, você já não pode ter empréstimo há 40 anos, né? Que o seu namorado já tem 31.
0: Não. Ah, pois é. Tu és.
2: E eu, como?
0: Ah.
2: Ah! Não, mas eu na cidade. Eu trabalho na cidade FM, era uma rádio jovem. Desculpe, eu ouço K-pop. Atenção! Às vezes está a dar K-pop, eu estou a ouvir.
0: É dançar.
2: Tipo, eu sou aquela do K-pop, do. Nunca me lembro de nenhuma coisa preciso. Tipo, eu peço tipo, não, tu, mas o que é isto?
0: Claro.
2: Mas que é, a esperança média de vida em Portugal são 79 anos, 79 e meio, 80.
0: Eu não
2: acredito. Para um homem, tipo, eu 41, acho que eu não chego aos 71. Mas imagina, pergunte-me coisas, não é? Pergunta-me meus hábitos, pede-me
0: claro,
2: analisar o sangue.
0: Óbvio,
2: tipo,
0: óbvio.
2: Chama um perito para analisar, para ver se eu estou bem, se não estou bem.
0: Exato, não vou avaliar a casa. Alguém te avalia a ti também.
2: Exatamente,
0: para ver
2: alguém
0: se
2: me avalia, tipo, olha, será que eu gosto. É que a reforma em Portugal é para aos 67.
0: Sim.
2: 65
0: para aí, depende.
2: Entre 65 e 67, não é?
0: É pá, o
2: entre
0: nosso estagiário, claro que fez 67, que ele nasceu depois de 2000.
2: Entre os 65 e os 67 é a reforma. Estão-me a dizer que eu consigo trabalhar até aos 67 e não consigo
0: que
2: estar
0: estranho.
2: Bem de saúde aos 71.
0: Ah!
2: Pá, porque é que eu não posso? Depois fizeram uma coisa pior.
0: Sabes uma coisa? Eu acho incrível só. Eu gostava de ter visto a tua cara nesse momento. Sabes quando ele te diz isso?
2: Eu gostava mesmo. Foi a Carolina que estava-me a dizer em videochamada.
0: Sim.
2: Eu estou a sair do banho.
0: A sério, quando.
2: Estou de toalha a limpar-me e ela diz: pronto, não podes porque tu tens 31. Eu fiquei 10 segundos sem dizer uma palavra.
0: Olhar para o espelho, não é?
2: Eu fiquei tipo, o quê?
0: O João foi tipo aquela cena sozinho em casa quando ele só olhou ao espelho.
2: Ainda ontem fiz o treino do Spider-Man, do Tom Holland que ele estava a fazer
0: claro,
2: para o Spider-Man, aquele
0: claro.
2: dos 5 elevações, 10 flexões e 15 squats, maiores rondas possíveis em 20 minutos. Fiz bastantes rondas.
0: E não estás a voltar
2: fiz muitas
0: a
2: rondas, tipo, parem com isso.
0: Mas não estás a
2: eu faço
0: a
2: muitas rondas da Cindy do CrossFit.
0: Mas admite lá, não foste para um gelinho no joelho a seguir.
2: Não, eu fico chateado porque eu como saudável, eu estou a evitar o álcool. Se é para estas coisas, vou beber! Hoje, vou beber. Desisto de me cuidar, desisto de me tratar, acabou a minha skincare, estou-me a lixar, para que é que eu ando a fazer isto tudo? Se depois eu vou tentar comprar uma casa e fico sem casa e provavelmente sem namorada, porque o gajo acabou de lembrar que eu sou um velho!
0: Ó, João, mas tipo, se alegras aqueles velhos fixos, pá.
2: Não alegra!
0: Tipo, és aqueles velhos fixos para conversar.
2: Não alegra porque isso não dá para fazer um crédito de 40 anos, meu.
0: Eu não acredito nisto, pá. A sério, nunca ninguém me tinha dito isto.
2: Fogo.
0: Isto é uma cenourada, não foste tu que fizeste, sofreste.

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0: Sim, com esta leva tudo. Boa viagem e boa segunda-feira. Estás a ouvir a tua Cidade FM comigo, Catarina Silva e João Miguel Costa. Por isso é a tua Tarde Livre.
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0: E o João há pouco partilhou uma história connosco que, pronto, deixou-se sentir assim um bocadinho mais para o velho, não é, o João? Mas tu é, não pá, és, pô, tu és jovem, pá, aqui a malta do WhatsApp também te acha jovem, ok?
2: É muito complicado
0: contigo
2: quando nos espetam estas aqui, meu.
0: É, sim, senhor, é, mas foi a primeira vez? Ou já tiveste a sensação de... Foi,
2: imagina, eu já tinha tido estas sensações, de, por exemplo, Rede Expresso.
0: Ah.
2: Quando fazes 30, passas a comprar bilhete adulto.
0: Ah, pois... Ah, pois é.
2: Já perto do jovem.
0: Aí, pois é.
2: Aí já está, foi uma declaração. E eu até, inclusive, passei de carro para o Porto. Não quero passar por isso. Não quero passar pelo processo de ter comprar um bilhete velho.
0: Que horror. Não, mas sabes que me aconteceu por acaso no festival? Todos os jovens que se dirigiam a mim diziam a senhora. E eu, desculpem?
2: Pois.
0: A senhora? Não, vocês já podem estar a brincar. Eu tenho a tua idade, meu. Como assim,
2: claro,
0: a senhora?
2: Claro, sim, sim.
0: Estás a perceber? É que aí, no meu caso
2: mas
0: eu não
2: acho que aí às vezes há só uma cena de... Eles querem ter respeito e não sabem que outra palavra utilizar, que outra expressão para ter o respeito. Estás
0: também
2: a perceber?
0: Também pode ser.
2: É tipo, é um bocadinho
0: okay.
2: A senhora. Agora, virarem-se para ti, Catarina, e dizerem... Pois, mas isto o crédito já não vai dar para ser o crédito normal. Por exemplo, o que a sua namorada tem. Aquele que a sua namorada, porque é uma jovem, não é? Uma,
0: claro.
2: É claramente uma pessoa jovem, não é uma velha.
0: Idade.
2: Uma pessoa na flor da idade, uma pessoa que está bem. Esse contrato que ela consegue ter, o senhor, que é um velho, aliás, está a saber daqui, até lhe pedi que se eu fizesse alguma coisa dessas rugas, vai ter botox, qualquer coisa. Não pode. O senhor agora só pode fazer um contrato de 35, porque é aquilo que nós achamos que o senhor vai sobreviver. Tipo, achamos mesmo, não lhe vamos mentir, achamos que o senhor mais do que 35 não vai ter hipótese.
0: Ai, meu Deus, ó João, a sério. Tu tens isso que prova, pronto, que és um bocadinho mais velho, não é? E eu daqui a bocado vou partilhar contigo uma coisa que mostra que eu precisava de alguém mais velho também, às vezes, a tomar conta de mim. Que só faço.
2: Ora bem.
0: Eu sou
2: pois
0: uma
2: é
0: criança.
2: Que me meteram aqui.
0: É, exatamente, vem para tomares conta, não é?
2: Exatamente.
0: Mal eles sabiam que era o nosso produtor que acaba por tomar conta dos dois.
2: Sim, sim.

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0: Tenha uma ótima segunda-feira com a tua Tarde Livre.
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0: E há pouco João disse que te ia contar então uma história que mostra o quão criança eu sou, não é? Eu não sei se sabias ou não, mas eu tenho uma grande dificuldade em distinguir condicionador de shampoo. Tipo as embalagens.
2: Ah,
0: sério,
2: okay.
0: Visualmente falando, e depois são muitas letras naquela pequena embalagem.
2: As embalagens por norma são parecidas.
0: É pá, são parecidas e mais. Eu sei que diz lá amaciador e condicionador. Não, aliás, pronto, lá está, é a mesma coisa.
2: Shampoo e condicionador.
0: Pronto,
2: o amaciador e condicionador são a mesma coisa.
0: Para mim, é como as pessoas que confundem a esquerda e a direita, eu confundo amaciador com shampoo. Okay?
2: Ok?
0: Porque aquilo vem em muitas línguas diferentes. Vem em muitas barras e muitas
2: letras. Amaciadations.
0: E então o que é que eu pensei? Eu estava lá no festival, precisava efetivamente de um shampoo e de um amaciador. Porque puxava lá o cabelo e não apetecia nada a lavar com gel de banho. Porque deixa o cabelo todo sem volume, sem vida, sem vibes.
2: Sim, claro, sem
0: então
2: vibe.
0: Fui, de propósito, comprar um amaciador e um shampoo. E a primeira coisa que eu digo quando entro naquele corredor às minhas amigas é: atenção, ajudem-me, porque eu confundo muito amaciador com shampoo. Então, depois de pegarem vários e ver os melhores e qual é que eu ia trazer, trouxe os dois. Chego ao banho, o que é que eu tenho ali?
2: Dois amaciadores.
0: Exatamente.
2: Mas ficaste com o cabelo,
0: com o quê?
2: Pá.
0: Com um gel de banho. Como é que foi o meu cabelo? Uma grandíssima...
2: Não, mas não meteste depois o amaciador?
0: Sim, no fim, mas imagina, o meu cor cabeludo já era. Percebes? Mais valia ter ido de chapéu. Percebes?
2: Opa.
0: Tenho ali uma ajuda de pessoas.
2: Mas as tuas amigas não disseram nada.
0: Percebes? Percebes porque é que eu digo preciso de
2: eu sinto bem
0: ao meu
2: que o shampoo,
0: lado.
2: Eu sinto bem que o shampoo, pelo menos para mim, não sei se eu também sou uma criança por causa disso. Eu vou muito pelas cores.
0: Não, desculpa.
2: Tipo, por exemplo, marcas que têm aquelas cores boeda bate e branco.
0: Sim,
2: pronto, eu não
0: sim.
2: vou comprar um shampoo com uma embalagem branca.
0: Olha,
2: eu quero um shampoo roxo. Eu sei que o roxo vai-me fazer bem ao cabelo, mano. Eu quero um shampoo que fique bonito também ali na minha banheira.
0: Atenção.
2: Estás a ver? Tipo, no sítio onde ele está pousado, tem que fazer para andar.
0: Atenção, eu até escolhi um para cor e outro para hidratar.

0: Estamos no verão. Pois, trouxe os melhores amaciadores, claro, de sempre. Tenho imensos amaciadores. Tenho... Olha, o Pedro aqui no nosso WhatsApp diz: Catarina, há um truque. Um diz amaciador, outro diz shampoo. Obrigada, Pedro.
1: Eu disse, podia ter sido eu a dizer, já.
0: Ainda
1: bom.
0: Bem que não disseste, Rob, nós estamos com uma boa aura e eu não me apetece.
1: Mas sabes que estávamos a falar da cena da casa e eu agora estava-me a perceber também de uma coisa que foi esta casa que nós estávamos a ver era uma.
0: Sim.
1: Era um T2.
0: Sim, sim, sim.
1: Mas
0: sim,
1: que
0: sim.
1: É considerado.
0: É um T2 mais um.
1: Mais um. É esse T2 mais qualquer coisa.
0: Exatamente.
1: E quando vimos que era T2 mais um, eu e a minha namorada tivemos reações completamente diferentes. A minha namorada disse: olha que bom se tivermos outro filho.
0: Ah.
1: E eu disse: olha que bom, num desses quartos vou meter uma mesa de snooker.
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1: O que significa que provavelmente,
0: sim,
1: perca a namorada, mas vou jogar um snooker.
0: Oh, meus amigos!
1: Ai, ai, ai.

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1: Boa viagem e uma ótima segunda-feira. Estás a ouvir a tua Tarde Livre?
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1: E atenção, atenção, que tu, para além de nos ouvires aqui, podes também ouvir noutros, olha, noutros lados, ok? Olha, por exemplo, no fim de semana ouviste-nos no norte do país e não sei se sabes, mas podes-nos levar para onde tu quiseres. No fundo é isto, não é, João?
2: Sempre, para
1: sempre,
2: todo lado.
1: Sempre, para onde tu quiseres, ok?
2: Todo acho... lado. Se foste férias para o estrangeiro.
1: Olha, podes-nos levar na mala. E nem ocupamos assim tanto espaço.
2: Não sei,
1: nada.
2: Se descobrirem que estás a tentar ouvir a Tarde Livre no estrangeiro, podes separar nas alfândegas.
1: Sim,
2: manda-te
1: sim.
2: lá para uma salinha. Desculpe, está a ouvir o quê?
1: O quê?
2: Meta só 10 segundos desse programa. Olha, vai ter que ficar.
1: Mesmo,
2: vai ter que ficar aqui até vir a polícia.
1: Se bem que, olha, falei com vários polícias que gostam bastante de nós, pá.
2: Isso também pode dizer muito sobre a
1: e houve até um que me perguntou onde é que andava o meu amigo.
2: Ah.
1: E eu disse, deixei-me em casa, que ele portou-se mal.
2: Pois, está de férias.
1: Por isso, olha, podes-nos ouvir no Rayo, já sabes, é uma app gratuita. É tão fácil de instalar e tão rápido. Aliás, acho que demora mesmo, depende só da tua net.
2: Yeah,
1: depende
2: é
1: da tua net. Se estás com rede, se estás com pouca. Por isso, já sabes, instala o Rayo, podes-nos ouvir.
2: É gratuito,
1: quando
2: maluco.
1: Quiseres.

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0: Boa viagem, uma ótima segunda-feira. Estás a ouvir a tua Tarde Livre?
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0: Eu sinto que eu e o João, todos os dias, pelo menos tentamos aqui ajudar os nossos ouvintes de alguma forma, mas hoje, João, sou eu que vou pedir aos nossos ouvintes para me tentarem ajudar, está bem? E tu também, que é, pá, preciso que esta voz fique a 100% amanhã. Não é daqui a 3 dias, é amanhã.
2: Mezinhas.
0: É amanhã, sim,
2: as melhores mezinhas.
0: Melhor mezinha, por favor, e eu faço.
2: Então vou dizer o seguinte, a seguir... Vou dizer o que é que vai acontecer. Vou ligar para os meus avós.
0: Vais ver, por favor, liga. Vá lá,
2: aqui
0: que é para percebermos.
2: E perguntar o que é que se pode fazer
0: para a minha rouquidão. Amanhã. Tens de dizer que
2: não, amanhã.
0: Amanhã.
2: Fiquei, tipo, a melhor mezinha que o meu avô tiver.
0: Por favor. Epá, e que não inclua cebola. Porque há estão sempre a incluir cebola.
2: Tem sempre.
0: Eu não quero
2: isso
0: cebola.
2: Isso posso já garantir que é quase certo. Uma boa mezinha é como um bom refogado. Sem cebola, olha, não dá.
0: Epá, acabaste de inventar isso agora, mas podia ser...
2: Estou a dizer! só acabei de dizer mal porque na minha terra diz estrugido.
0: Ah, pois é, pois é.
2: Se bem vocês que... dizem refogado ou estrugido?
0: Toda a gente diz refogado aqui, ó João.
2: Tu dizes o quê?
0: Refogado.
2: Estrugido!
0: Oh, é de Guimarães!
2: Está.
0: Temos aqui uma pessoa de Guimarães! Então, olha, 911-911-908, por favor, deem-me. Como é que se chamas, não é? Mezinhas.
2: Mezinhas.
0: Essa palavra
2: mezinhas.
0: É hilariante. Por
2: mas
0: favor,
2: eu a seguir.
0: Que eu preciso.
2: Posso-vos garantir, liga ao meu avô.
0: Ele não consegue mandar um grande áudio no WhatsApp ou o quê?
2: O meu avô, por acaso, acho que conseguia, mas eu acho que é muito mais difícil de ligar.
0: Também acho que é muito melhor. E, por favor, ele que me dê, eu aposto que ele me vai dar uma bela mezinha. Que é para eu ficar boa amanhã. A minha voz está recuperada amanhã.
2: Vou ligar para ele, vou chamar a minha avó.
0: Combinado.
2: Mandar chamar os dois e eles, os dois em conjunto, vão dar uma mezinha.
0: Certíssimo. E se tu estás aí desse lado também quiseres partilhar alguma, já sabes, podes fazê-lo através.

0: Acabaste de ouvir a fantástica Olivia Dean a tocar aqui na tua Tarde Livres. Chama-se Man I Need.
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0: E como disse há pouco, João, eu preciso de uma mesinha. Uma mesinha que me deixe a voz a 100, 200% amanhã, já. Eu sei que, pronto, eu sei que estou a pedir demais, mas eu acho que tu tens alguém que
2: eu
0: consegue
2: vou
0: ajudar.
2: Vamos ver. Vamos agora tentar ligar.
0: Por favor, à tua avó ou ao teu avô?
2: Aos meus avós. Eu vou ligar para casa.
0: Ok.
2: Para ver qual é o primeiro que atende.
0: Aí,
2: se alguém atende.
0: Então vamos, espero que sim. Eu preciso tanto.
2: Eles trabalham muito, pá.
0: Parece o chame da Mani. Oh,
2: ui.
0: Não me acredito. Os teus avós desligaram-te. Eu não me acredito.
2: Mas agora a minha dúvida é: a minha questão é, será que o meu avô está a ouvir a rádio e desligou porque percebeu que eu lhe estava a ligar e estava a mandar às favas?
0: Pode ter sido.
2: Será que foi sem querer? Também já estava a falar de senhores com a minha idade. Será que foi sem querer? Ou a minha pergunta é: tentámos outra vez?
0: Eu acho que tentamos só mais uma vez. Vá lá.
2: Ou tentámos o número pessoal? Não, vamos tentar este mais uma vez.
0: Vamos tentar mais uma vez, não é? É como se faz.
2: Eu acho que vamos voltar a ser
0: desligados. Um toque.
2: Não vou mentir. Pois.
0: Ah, aí agora nem sequer esperou pelo segundo toque.
2: O que está a acontecer aqui? Eu acho que isto é inédito.
0: Eu acho que isto é pessoal.
2: Eu acho que isto é inédito e realmente acho que responde relativamente à nossa questão.
0: Qual é que é?
2: Que é a mesinha é primeiro não ligar para eles. Se queres continuar com vós.
0: Segunda
2: questão. Não, eu a partir de agora, não te vou mentir. Agora o que vou fazer é:
0: sim,
2: eu vou mandar uma mensagem para o meu avô.
0: Certo.
2: A dizer: vou ser despedido por tua
0: coitadinho
2: causa. Não me atendes.
0: Então daqui a pouco já tentamos. Pode
2: daqui
0: ser
2: a pouco,
0: outra vez.
2: Vou mesmo mandar.
0: Estou aqui a dizer: hora da cesta dos teus avós, diz a Liliana. Será
2: boa,
0: isso?
2: Boa, daqui a 2 horas está a dormir. Definitivamente. Achas que ele está a fazer uma cesta agora?
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0: acabaste de ouvir Álcool e Prazer a tocar aqui na tua Tarde Livre. Boa viagem e boa segunda-feira.
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0: E cá estamos, sim senhor. Há bocado, João, não conseguiste então contactar os teus avós. Sabes ao menos se ele te está a ouvir ou não? Ele
2: eu tentei contactar o meu avô através de todos os meios possíveis. Mandei-lhe o WhatsApp, aquele que vocês que vos disse aqui que mandei. Temos, efetivamente, uma...
0: Uma resposta?
2: Não, é nem viu. Ignorou mesmo. Não viu. Tentámos. Posso tentar número pessoal?
0: Podes tentar, vá lá. Nós gostávamos muito,
2: pelo menos, que desse. Por uma última vez.
0: Vamos.
2: Mas eu tenho quase a certeza que...
0: Não, acho que não. Achas que não te vai ligar nenhum?
2: Eu acho claramente que aconteceu o seguinte aqui nesta situação. Está a ouvir? Sabe perfeitamente o que é que estamos, que é que estamos a armar. Não lhe apetece entrar.
0: Opa!
2: O meu avô é muito tímido.
0: Então vai, então vamos tentar.
3: Um toque. Dois toques. Oh meu Deus, o teu avô odeia-te.
2: Epá, é que imagina. Não estava nada a contar com este ódio por parte da minha família.
0: Ele está-te a ignorar ativamente.
2: Estou?
4: Estou.
2: Boa tarde. Estou a falar com o Sr. Abel da Laje.
4: Não, com o
2: Sr.
4: Gabriel da Laje.
2: Sr. Gabriel da Laje.
4: Sr. Gabriel. Ou o Bel da Laje. Agora, Abel não.
2: Sr. Gabriel, está em casa?
4: Não, estou a chegar.
2: Ah, é que eu liguei-lhe para o telefone de casa. Provavelmente quem me atendeu foi a sua esposa, não é?
4: Não. A Vandinha está em casa, eu não. Estou aqui à beira do lar, da escola.
2: Ok. Faz o seguinte, quando chegares a casa, se puderes, liga-me do teu telefone de casa. Como a mim ao pé de ti, que eu preciso de vocês os dois. Pode ser?
4: Está bem. Está bem.
2: Está combinado, então. Até já. Um beijinho.
4: Do telefone de casa não ligo, pá, não posso ligar.
2: Então liga-me do teu, pode ser do teu.
4: Ligo do meu, de casa não posso ligar, por exemplo.
2: Ok.
4: Não está no forfé de ligar para...
2: Ok, liga-me do teu então, se puderes, quando chegares a casa, está bem?
4: Daqui 10 minutos.
2: Está bem, combinado. Até já, até já, beijinho, até já, obrigado.
0: Tá, mas olha, atenção, João, atenção, tu tens noção que neste momento o teu avô pode achar que tu lhe vais dar uma excelente notícia, porque queres os dois juntos ao mesmo tempo.
2: Sim, sim.
0: Vai ser tipo, olha, vou ser pai e afinal não. Olha, tens aqui uma mesinha para a minha amiga.
2: Pois
0: que
2: é,
0: tá rouca,
2: ele vai achar, que eu lhe vou revelar, neste momento o meu avô acha que eu vou revelar que ele vai ter um bisneto.
0: Exato, isso.
2: Ou que vou casar. Pá. E é mesmo um dos maiores downgrades. E é tipo, os meus avós já têm uma idade. Eu tenho medo que as pessoas podem falecer de desgosto.
0: Acho que sim, há esta possibilidade.
2: Eu tenho muito medo que possa acontecer a seguir. No entanto,
0: acho que
2: os dois juntos, daqui a 10 minutos, temos aqui uma boa...
0: Pode ser que tenha alguma solução para mim, não é?
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0: Ai, tu estás aí desse lado, também vais ver. Já sabes, é continuar, por enquanto, Weekend. Com Playback Cart e com esta Popular. A tocar aqui na tua Tarde Livre. Boa viagem e boa segunda-feira. And everything.

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0: Boa viagem e uma ótima segunda-feira com a tua Tarde Livre.
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0: E ficamos contigo até às 8 da noite, sempre ao som de muito boa música. Tens agora Shakira e Burna Boy com Die Die. Logo depois à tua com Luís Trigacheiro e Bubas Pim com Tu na Tua. É continuar esta slot.

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0: E vamos ver agora então, João, se dá. Não é se é agora que o teu avô vai conseguir falar.
2: Nós estávamos off.
0: Pois é, exato. Foi muito querido, pá.
2: Agora.
0: Então vamos ver se agora dá. Ok? Ele disse que se calhar agora ia dar. Então vamos a isso. Ai, será que sim? Eu amava. Dois. Três toques.
2: É tipo show me da manhã. Ao quinto, é perdoo.
0: Será? Ai, eu não. Ele está a fazer prank.
2: Boa tarde.
3: Boa tarde.
2: Boa tarde. Já está reunido com a sua esposa?
3: Já, sim, senhor.
2: Olha, tem aqui um problema. Eu estou aqui na rádio, em trabalho.
3: Sim. Eu estava a te ouvir agora.
2: Então agora estás-me a ouvir a mim e a ti.
0: Olá, avô.
2: Olha, estou aqui a dizer olá.
3: Olá. Olá, avô.
2: Isto é o seguinte.
0: Eu tenho um pedido.
2: A Catarina tem um pedido. O que é que acontece? Ela está muito mal da voz.
0: Estou rouca.
2: Ela ontem teve a fazer coisas, teve lá a gritar e hoje está mal da voz. E o problema é que ela amanhã precisa de ter a voz em condições. E eu disse, opá, deixa ver se o meu avô e a minha avó têm alguma coisa para te ajudar.
0: Uma mesinha.
3: Tens aí cebolas em casa.
0: Opa! Cebolas!
2: Ela tentou ver se havia algum sem cebola. Disse: sem cebola não há nenhum, é tudo com cebola.
3: É casca de cebola seca.
2: Casca de cebola seca.
3: Fazer um chá daquilo com uma colher de mel.
2: Ai. Casca seca de cebola, um chá daquilo e uma colher de mel.
0: E vai saber mal?
3: E meio limão espremido dentro.
2: Meio limão espremido.
0: E não sabe mal?
2: Sabe mal? Estão a perguntar se sabe mal.
3: Não, aquilo toma-se muito bem.
0: Ai!
2: Maravilha!
0: Ai! Ok.
3: Não tem gosto nenhum, pá. Porra, ó João, tu bem sabes que eu só te dou de bons conselhos, pá.
2: Agora, isto aqui, para já é um ótimo conselho, mas só amanhã é que vamos saber, não é?
0: Amanhã eu digo.
2: Amanhã, quando a Catarina chegar aqui, é que nós vamos saber se ela se fez efeito.
3: Pois, ela que toma já hoje um chá de casca de cebola daquela teca aí. Casca de. De uma ou duas cebolas seca.
0: Aí é bem!
3: Aquela seca de fora.
2: Mas que acho que é melhor do que a cebola.
0: É, também acho que sim.
3: E põe, ferve aquilo, deixa ferver dois, um minuto ou dois, depois coa aquilo para fora, põe uma colher de mel e um limão espremido.
0: Ai que bom!
3: Metade de um limão espremido dentro.
2: Ok, maravilha!
3: Se não tiver limão, anda aqui que eu tenho.
2: Qualquer coisa, vou buscar as cebolas. Muito obrigado, papi.
0: Beijinhos.
2: Olha, um beijinho para vocês.
3: Um beijo.
2: Até amanhã.
3: Um beijinho para a tua companhia também.
0: Obrigada. Tchau, beijinhos. Beijinhos. Obrigada. Beijinhos, pá. Opa. Olha, sim, senhores.
1: Aí está.
0: Oh, João, é impressionante. Eu sabia que ia ter cebola, pá. Eu sabia. Mas como foi tu a dizer
2: é
0: agora?
2: Casca.
0: Pois é. Não, mas eu vou ter que fazer.
2: Esta não é cebola. Não,
0: não
2: é. Vai ficar com o gosto da cebola.
0: Casca de cebola fervida em água. Depois adicionar mel e adicionar-lhe meio limão. Tenho tudo em casa.
2: Meio limão espremido.
0: Tenho tudo em casa. Okay?
2: Maravilha. Pá. Amanhã estás aqui para só a xinofa de uns.
0: Vamos ver. Então estamos a ver o antes, não é? Este é o antes, malta.
2: Este é o antes.
0: Preparem-se antes, não sei o quê, até às 8.
2: Depois.
0: Amanhã vamos ver como é que vamos sair disto. Eu acho que é o melhor conselho. Isso vem dos teus avós. É verdade,
2: quase
0: sim, senhores.
2: Certeza,
0: eles têm sempre as melhores.

0: Acabaste de ouvir Relíquia do 2T a tocar aqui na tua Tarde Livre. Boa viagem, se for o caso disso.
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0: E depois de receber este belo conselho do avô do João, olha, estou muito feliz, eu vou fazer isso, ok? Vou fazer isso só porque foi o teu avô a dizer.
2: Vamos
0: ver se resulta, não é? E João, tu disseste que tinhas aí algumas coisas, alguns dilemas. Pá.
2: Eu trouxe aqui alguns dilemas, mas eu trago sempre dilemas morais e para tu perceber se és boa ou má pessoa. E desta vez eu trago dilemas para perceber, para te conhecermos um bocadinho, no sentido de perceber o que é que te dava mais jeito nesta vida, o que é que tu escolhias, o que é que tu priorizas.
0: Boa, não me vais enterrar perceber. Desta vez!
2: Acho que não, vamos ver.
0: Pois, vamos ver.
2: O primeiro dilema que eu tenho
0: então
2: é opção A e opção B. Tu podes escolher só uma destas duas.
0: Ok.
2: Imagina, puxas sempre que te vais deitar, puxas o edredom da cama.
0: Certo.
2: E sempre que puxas o edredom até à cabeça, o tempo no mundo real para. Imagina, podes dormir 8 horas, podes dormir 10, podes dormir 12, o que for. Podes fazer o que tiveres a fazer. Quando baixas a manta e te levantas, passou um segundo no mundo real.
0: Ah, que fixe!
2: Em vez das 8 horas que estiveste a dormir, ou 9 horas ou 10 horas, passou um segundo.
0: Ok, certo, certo. Mas lá está, enquanto tenho o edredom para cima, não posso fazer nada, né? O tempo demora é a passar. O tempo passa. Porque assim que eu tiro o edredom para baixo, o tempo volta ao normal, não é?
2: Está um segundo, só passou um segundo.
0: Ah,
2: imagina, tu deitas para dormir.
0: Já percebi.
2: Dormes 8 horas, mas só passou um segundo.
0: Só passou um segundo, boa.
2: Exatamente.
0: Ok, gosto disso.
2: Segunda opção. Todos os teus dispositivos, computador, fones,
0: telemóvel,
2: tudo, nunca mais precisam de ser carregados.
0: Epá, esquece.
2: Inclusive é o teu carro.
0: Ai, sim, sim.
2: Nunca mais precisas pôr combustível.
0: Ai, não, não, então
2: tipo,
0: isso.
2: Nunca mais.
0: Sem
2: para
0: dúvida.
2: Sempre. Tens sempre 100%
0: sim.
2: Em tudo até ao final da tua vida, nunca mais.
0: Sem dúvida, a segunda opção. A segunda opção.
2: Mas imagina, ok. Eu percebo isso.
0: Eu sou demasiado viciada na internet.
2: Eu percebo isso.
0: Tu sabes?
2: Mas a outra, tipo, ganhas bué de horas.
0: A outra cumpre
2: um sonho.
0: Ou seja,
2: as horas que estás a dormir. Não, as horas que estás a dormir.
0: Sim,
2: são
0: sim,
2: as 8
0: sim.
2: horas de dormir normalmente.
0: Uhum.
2: Só, podes estar a fazer coisas.
0: Não, é que aí. Pois pá, é que é isso. É que isso.
2: Ou seja,
0: também...
2: ganhas 8 horas por dia até ao final da tua vida.
0: É que isso até cumpre o meu sonho, porque eu sempre disse que se pudesse não dormir eu nunca mais dormia, porque eu sinto que é um desperdício à noite.
2: Imagina, se tu durar, se tu viveres.
0: Não, mas a segunda opção. Não, a segunda opção. Não, esquece.
2: Qual é que escolhias, Tiago?
0: Qual é que escolhias? O nosso produtor aqui, qual é que escolhias? Diz-nos lá. Vamos ver se ele também é da Net ou.
3: Eu sou da Net, eu escolhi a segunda.
0: É que é tão
2: era.
0: Fixe!
2: Malta aí,
0: era
2: vocês
0: fixe.
2: Preferiam ter a bateria infinita, poupa-se. Combustível infinito. Ou seja, nunca mais carregavam nada.
0: São mesmo.
2: Ou não dormiam, ou dormiam, passavam um segundo só.
0: Mas
2: ganhavam 8 horas por dia.
0: Mas atenção.
2: Tu era a segunda que é? Dormir ou.
0: Dormir.
2: Só que os putos dos.
0: Claro! Quem ganha a vida canete!
2: Estes brain rots é que estão tipo completamente. Eu também era a dormir.
0: Não, atenção, mas vamos aqui ver uma coisa. É super fixe. O tempo que tu também perdes às vezes a carregar as coisas, é que tu não estás a perder propriamente esse tempo.
2: Epá, mas não são 8 horas.
0: Mas estás a gastar imensa energia
2: mas
0: também.
2: São 8 horas.
0: É pá, às vezes. Às vezes metes a carregar. Não, mas imagina, tu podes estar no meio do nada. Eu podia levar sempre o meu telemóvel comigo para o meio do nada. Não precisava de uma extensão,
2: pois
0: nem
2: era,
0: de uma
2: mas
0: powerbank.
2: Menos 8 horas para estar no meio do nada.
0: Opa! Mas
2: pronto,
0: não interessa.
2: Okay, tudo bem. Mas, sabes,
0: então,
2: é a tua
0: em
2: escolha.
0: Pouco tempo consigo fazer o máximo de conteúdos possíveis.
2: É a tua escolha. Os nossos ouvintes.
0: Vão dormir.
2: Que digam aí 9-11-9-11-78 o que é que escolhiam deste dilema. Eu a seguir tenho outro.
0: Qual destas opções é que escolhiam? Ok, podes só aqui voltar a dizê-las assim muito rapidamente para quem entrou agora.
2: Basicamente, opção A.
0: Sim.
2: Dormes. Podes dormir 8 horas por dia, mas no mundo real só passou um segundo.
0: Certo.
2: O tempo que estás a dormir. Se adormeceres às 8, quando acordares é 8 e 1 segundo. Ou às 10,
0: que
2: ou
0: é
2: à meia-noite,
0: ótimo,
2: ou o que for. E voltas à tua vida normal, mas descansaste 8 horas, não estás cansado.
0: Isso não afeta nunca o teu sono?
2: Nada. Opção B, bateria infinita, combustível infinito. Tudo o que tens de carregar, encher, essas coisas tipo carro, telemóvel, computador, isso estão sempre a 100%.
0: Esquece. Eu gosto de acreditar que há muito espaço na opção. Mas olha, digo-te já também, João, se houver, o mundo está perdido.
2: Pois.
0: E eu estou a contribuir para isso, devo dizer desde já. Por enquanto, sou grande no humor com o Chico da Tina. Obrigada, João. Olha, mas até nesta nós estamos de lados opostos. É impressionante.
2: Eu adoro dormir. Só que eu só dependo. Eu adoro. Mas eu também tenho este problema, que é eu adoro dormir e tenho bué vezes uma espécie de FOMO por estar a dormir. Tipo,
0: estou
2: a perder mundo enquanto durmo. E o facto de eu poder dormir à vontade. Sem estar a perder mundo, pá, isso ia me deixar.
0: É pá, percebo. Então, quando tu vives esse mundo, eu também posso filmar esse mundo, porque vou

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0: Acabaste de ouvir música nova de Missy Miles, chama-se Onela, a tocar aqui na tua tarde livre.
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2: É isso que é, isso que é. Onela, Onela, onde é que estás, Nela?
0: Estupidez. Disseste não me ias fazer rir hoje. Estás a falhar. Já viste?
2: I'm so sorry.
0: A minha mãe
2: sorry.
0: Já mandou mensagem a dizer: disseste não te ias rir e ainda não paraste.
2: A tua mãe mandou-te a dizer isso? Claro. A tua mãe também não sabe o quão difícil é trabalhar com uma pessoa absolutamente hilariante como eu.
0: Hilariante, é tão hilário este momento.
2: São hilarious.
0: Atenção que o João há pouco partilhou aqui um dilema e desta vez não estamos em dilemas morais, portanto aqui não sai, não tenham medo de sair daqui mais pessoas, porque já sabemos que somos todos um bocadinho mais pessoas.
2: Sim, sim.
0: Quem faz e quem ouve a tarde livre, não é? Mas mais pessoas não é com maldade, é mais da maluqueira. Então o João perguntou se no fundo tu preferias dormir durante a noite, mas as horas que dormisse, ou seja, quando te deitasses, é como se passasse só um segundo. Portanto, podias dormir 3 horas, 4, 8, 10, 12 horas. Não interessa quando acordasses, só tinha passado um segundo cá fora. Ou que tens sempre todos os teus dispositivos, os teus aparelhos, com bateria. Telemóvel, tablet, televisão. A televisão não
2: o
0: tem
2: carro,
0: bateria.
2: Com gota,
0: o carro,
2: sempre.
0: Com gota sempre. Portanto, vamos aqui ao nosso WhatsApp. Eu escolhi a opção 2 porque sou uma mente da net. Completamente. E não tenho que carregar o telemóvel. É ótimo porque eu nunca ando com powerbank. Porquê? Está descarregada. Carregador? Está em casa. Amigos? Não tenho. Telemóvel? Sem bateria. Acho que prefiro a opção 1.
2: Hotel Trivago, não é?
0: Temos a Francisca Nunes que diz aqui através do nosso WhatsApp: escolho a segunda opção. Temos aqui também a nossa Ângela: olá, olá, sou mãe de dois, cabeleireira e dona de casa, privação de sono há 3 anos, por isso, sem dúvida, a opção 1. Temos
2: claro,
0: também
2: pessoas com responsabilidades, não é?
0: Preciso,
2: não é esta cadalhada, pá.
0: O João Rodrigues diz: boas, Catarina e João, opção B, porque o combustível está muito caro. Beijinhos e abraços. Já aqui o nosso Miguel Rafael diz: opção A sempre, ainda nos lança um fun fact.
2: Pega lá.
0: Perder 8 horas por dia para dormir é um terço da vida. Numa média de 75 anos, ganhamos 25 anos de vida. Ok.
2: Peguei lá, meu. Estás a perceber, ó Tiago?
0: O nosso Rui volta a votar na bateria. O nosso Vítor Sabino também na bateria.
2: Que é só brain rot, mano. Eu esqueço mais vezes que estou numa rádio jovem. Essa canalhada viciada nisto dos tablets e nos computadores.
0: Vamos ver o que é que o nosso João diz. Pode ser que o João apoie.
3: O João não se explicou bem aí no dilema.
0: Então.
3: Eu fiquei convencido que é. Se eu pusesse o lençol na cabeça, o tempo não passava.
2: Então, já estava. Ia andar aí feito cá por fora das minhas.
3: Inclusive quando tivesse a carregar o telemóvel. Punha o telemóvel a carregar, o lençol na cabeça. Quando ele estivesse com 100%, tirava. Só tinha passado um minuto. Estás a ver?
0: Olha,
2: era um segundo. Pega.
3: E dormia o tempo que eu quisesse.
0: O João preferia também a primeira opção.
2: Este já estava a pensar em andar com o lençol na mala.
0: Não, mas eu percebo porque é que está muita gente a preferir a primeira opção, pá. Porque lá está aquela cena de dormir. Eu, se pudesse nunca mais dormir, eu preferia nunca mais ter de dormir até. Sequer.
2: Pois, mas tu porque preferes ter as coisas carregadas?
0: Ai, sim, sem dúvida.
2: Então,
0: sem dúvida. Portanto,
2: temos aqui outra.
0: Se és capaz.
2: Imagina, podes ativar, a opção A é, ativas uma espécie de piloto automático, uma cena tipo, para fazer as tarefas do dia-a-dia.
0: Uhum.
2: Ou seja, o teu corpo está a fazê-las.
0: Não tinha que pensar.
2: A tarefas chatas, o que tu consideras tarefas chatas, fazes uma lista de tarefas chatas,
0: okay.
2: E o teu corpo faz essas tarefas normais e é competente a fazê-las, mas tu não estás a sentir.
0: Ai,
2: seja, quando elas acabarem...
0: Tipo, chegar e desfazer a mala.
2: Tipo, todas essas coisas que tu escolhesses,
0: boa.
2: É tipo, o teu corpo fazia... Estavas lá a fazer, mas tu não estavas a sentir que estavas a fazer.
0: Ok, boa, certo.
2: Okay. E depois, quando acordas desse estado de espírito meio piloto automático, está tudo feito.
0: Ai, essas que bom! Ou seja, eu não sentia, no fundo, como se
2: exatamente.
0: Uma coisa estivesse a trabalhar por mim sozinho.
2: Exatamente.
0: Ai, que sonho!
2: Ponto, opção B.
0: Vai ser difícil.
2: É uma espécie de teletransporte instantâneo.
0: Opa,
2: mas sabes? Com condicionantes, porque senão toda a gente, obviamente, acho que escolheu
0: claro,
2: o teletransporte.
0: Claro.
2: Sobre esse tipo.
0: Sim,
2: a condicionante
0: sim.
2: É: só podes teletransportar-te até 15 km de distância. Ou seja, o teu corpo só se teletransporta até 15 km de distância.
0: Ok.
2: Atenção, por exemplo.
0: Estraga aqui um bocado as coisas.
2: Mas depende,
0: pá.
2: Por exemplo, se viveres a 13 km do trabalho. Ou a 14.
0: Olha, posso ver.
2: Ou se viveres a 16 km do trabalho.
0: Deixa-me ver a quantos quilómetros estou de casa ao trabalho.
2: Exatamente.
0: Deixa-me ver
2: é teletransportavas-te para o trabalho, por exemplo.
0: Então vá, deixa-me aqui ver a quanto tempo é que eu estou. Ok. Estou a 17 km, João.
2: Pronto, tinhas que andar dois a pé.
0: Ai, que bom, mas é tão fácil. É só ir até ao fundo da grande rua, que é da minha
2: pois.
0: Casa. Aí é pá.
2: O que é que escolhias, Tiago?
0: Deixa-me pensar.
4: Esta é óbvia. Não percebo qual é que é a dificuldade.
2: Então diz lá, é o campeão, campeão da popa.
0: É Tiago, por... lá, desculpa, deixa-me só dizer assim tu puxas o microfone com uma basófia. Não, numa basófia, desde que o João disse aquilo que disse sobre o teu cabelo, eu sinto que tu.
2: Só falas
0: já o que dizer.
2: Com essa arrogância, agora podes falar.
0: Ele chega aqui e diz, ó João, e se tivesse.
2: Mas essa aí era essa dúvida, que dilema é este traz para aqui? Que dilema é este traz para aqui? Se tu quiseres igual aos ouvintes, foste tu que pudeste os dilemas.
4: É verdade, fui eu que arranjei.
2: Não foste, mas continuas com essa basófia. Próximo eu digo que foste tu.
0: Então diz. Eu não acho assim tão fácil, então explica-te.
4: Porque quando tu estás a fazer as tarefas de casa, é uma boa altura para A, ver séries, B, ouvir podcasts, ou seja, nunca é realmente estar só a fazer aquilo, ou seja, fazes mais coisas.
2: Que tarefas é que estás a fazer, o meu menino? Estás a aspirar e a ver séries.
4: Sim, exatamente. Não com os fones. A ouvir.

0: 15 km cada vez, lá está, pessoas a tentar estragar aqui o nosso dilema.
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0: Já sabes, 911-911-908, diz-nos qual destas opções é que preferes. Fazer tudo aquilo que são aquelas tarefas chatas, coisas que tens de fazer mesmo, mas podias fazê-las em piloto automático, era o teu corpo que as fazia e quando acordavas já estava tudo feito, não tinhas de preocupar mais com isso. Ou então podias teletransportar, mas só podias teletransportar-te até 15 km.
1: Parece-me... E depois tinhas de esperar, pronto, eu vou retificar aqui, tinhas de esperar 2 horas depois para estar a falar.
0: E tinhas um ponto negro no rabo. Está a brincar, esta já inventei. Diz-nos 911-911-908. Eu também vou escolher a seguir. Não, mas eu acho que prefiro a primeira opção. Eu já me conheço.

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1: Acabaste de ouvir Benson Boone com Beautiful Things a tocar aqui na tua Tarde Livre.
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1: E estamos aqui a meio do segundo dilema, não é? Temos aqui frente a frente, primeiro uma coisa que é fazer tarefas domésticas, não é?
3: É
1: tarefas
3: verdade.
1: E nem é só domésticas, é tarefas chatas, tipo ir às finanças, à segurança social.
3: Todas
1: e
3: essas tarefas,
1: casa.
3: Fazias uma lista.
1: Exatamente.
3: Das tarefas que tu não gostas de fazer.
1: Mesmo, sim.
3: E essas tarefas o teu corpo fazia em piloto automático, ou seja, tu não estavas a sentir que estavas a fazer isso.
1: Exatamente, tu nunca sentias e tu, no fundo, nunca acabavas por nunca perder esse tempo porque o teu corpo parava, ou seja, tu paravas a tua mente, mas o teu corpo não. O teu corpo
3: exatamente.
1: Fazia as coisas.
3: Sim, sim, sim.
1: Era incrível.
3: Mas
1: ou
3: as
1: então,
3: horas estavam. Mas o tempo estava a passar.
1: O tempo estava a passar, exatamente.
3: Só não estavas a sentir que estavas a fazer, era o teu corpo a fazer por ti.
1: Exatamente, era muito mais fácil deixar tudo feito, não é? E quando acordasses, as coisas já estavam todas feitas. Ou então teletransporte, sabendo que só te podias teletransportar 15 km.
3: Exatamente.
1: Okay? 15 km. Portanto, vamos aqui às opções, aliás, às respostas dos nossos ouvintes aqui no nosso WhatsApp. Temos aqui, primeiramente, opção A, opção B, só se pudesse fazer mais de 15 km, logo de uma vez, não tenho que esperar 2 horas. E chego lá primeiro de carro.
3: Diz aqui, okay.
1: Diz aqui o nosso João Rodrigues. Temos também aqui mensagem do nosso outro João, que diz que está a transporte, mas cada vez que faz o teu corpo, o João está a inventar, pá. O João está tipo, estou aqui no nosso WhatsApp.
3: Está
1: a inventar. Teletransporte, mas cada vez que faz o teu corpo gasta calorias como se tivesses feito a distância a correr e sentes o cansaço no corpo.
3: Ok.
1: Também podia ser boeda mau. Também... Já viste isto, João?
3: Que acho que querem fazer uma maratona em teletransporte, é insano.
1: Bem, running clubs em teletransporte era chato, não era? Também
3: opção. Isso é a prova que nós só que a maior parte das pessoas fazem o exercício pelo.
1: Sim,
3: pela cena
1: sim.
3: Final, não é?
1: E, exatamente.
3: Pela cena de teres feito o exercício. Ora... Não, não têm prazer na realização.
1: Ou Danone.
4: Mas essa restrição é parva, porque eu posso fazer uma teletransporte de 15 km e quando chegar aí a esse sítio já ganho outro raio de 15 km diferente.
3: Já te lixei, entretanto,
4: para outros 15 e depois para outros 15.
3: Já te lixei.
4: E assim já tenho 45 km.
1: Lixou-se, tá, senhor, olha aqui.
4: Isto já parece o Uno. Depois de começar o jogo é que se inventam as regras.
1: Exatamente, aliás, não, tens de perceber que aqui no nosso jogo então, esquece.
3: Sim, sim.
1: Eu e o João se vimos então que isto não está a levar para o lado. Oh, adeus. Oh, já estamos a...
3: nós.
1: Portanto, eu vou escolher a primeira opção, só porque tenho muito medo do teletransporte. Eu sei que ele não existe, mas eu tenho medo do teletransporte.
3: Okay.
1: Eu tenho medo daquilo que possa acontecer. Aliás, estava aqui a dar esta ideia. Imagina, eu e o João temos que ir fazer uma emissão, não sei onde, e teletransportávamos e de repente acordávamos nos corpos trocados. Isto era um pesadelo.
3: Sim.
1: Eu estou bem habituada a ver tudo nas alturas.
3: Para mim era mais tipo
1: percebes?
3: Eu acordar.
1: Tu não. Ai de ti! O João é mau! O João é mau! Tu vais abusar! Percebes? Ai,
3: não, porque imagina, eu continuo com a minha consciência.
1: Continuas com a tua consciência.
3: Ah, então está-se bem, esse é que é o meu ponto.
1: Exato, não, não.
3: Eu estou-me a lixar. O meu problema é se eu começo a pensar como tu.
1: Ah, não, ok, vá.
3: E a agir como tu.
1: Ficavas com começa... os meus... Não, ficavas com os meus
3: gostos culinários. Isso do que ficar exatamente no meu corpo, mas a ter a tua mente.
1: Estás a brincar? Pois, estou. Ok, mas imagina, ficavas com os meus gostos culinários.
3: Não, deixa-te dar.
1: Não, não queres?
3: Não, não.
1: Está bem, olha, és uma pessoa. Olha, o João vai partilhar daqui a pouco o terceiro e último dilema. E tu que estás aí desse lado também já sabes que podes sempre participar através do nosso WhatsApp 911-911-908, onde temos os nossos ouvintes a dar respostas. Daqui a pouco aparecemos com o último dilema.
3: Last one.
1: Por isso é continuar desse lado e o João fazemos companhia até às 8 da noite. Agora o som do Plutónio com Interstellar. Já sabes por aqui, é só mesmo se quiseres. Boa viagem.

0: sei. Boa viagem, uma ótima segunda-feira. Estás a ouvir a tua Tarde Livre?
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0: É verdade, sim senhor. Eu e o João Miguel Costa estamos de volta aqui ao estúdio da Cidade FM e agora vamos também àquele que é o terceiro dilema. O terceiro dilema, porque o João tem estado aqui a fazer-me alguns dilemas, uma espécie de isto ou aquilo, e desta vez não foi para me tramar, ok? E vocês ainda não conseguiram perceber desta forma se eu sou boa ou má pessoa, não é, João? Ainda não deu para perceber desta forma.
2: Até porque este aqui não é tanto de perceber se és boa ou má pessoa.
0: Exato. Isto é mais gostos pessoais.
2: Não é?
0: Interesses.
2: Exatamente. Isto é mais perceber os teus interesses, perceber o que é que tu priorizas da tua vida.
0: Ora. Exato. E vamos agora...
2: Telemóveis e computadores acima de tudo, acima de dormir, acima de tudo na vida.
0: Eu nunca estou com o meu telemóvel. Nunca. Estou com o meu telemóvel.
2: Agora vamos ver aqui se tu priorizas naturalmente aquilo que pode ser a tua saúde ou aquilo que pode ser a parte monetária. Opção A. Sempre que metes a mão no bolso, imagina, ao longo do dia, te imagina, o teu corpo, tu não sabes que isto vai acontecer, mas sempre que tu metes, acontece.
0: Ou seja, sempre que eu meto a mão no bolso, inconscientemente.
2: É exatamente isso. Sempre que metes a mão no bolso inconscientemente no teu dia, tens uma nota de 20. Sempre.
0: Ui!
2: Sempre. Ou sempre vais à tua carteira, sempre que mexes na tua. Tens lá uma nota de 20, novinha. Prontinho, alguém, o Banco de Portugal foi lá colocar.
0: Ok.
2: Uma nota de 20. E podes usar isso para pagar as coisas do teu dia a dia. E podes. E se fores muitas vezes ao bolso e à carteira ao longo do dia, podes ter muitas notas.
0: Ok, ok.
2: Sempre que fores lá, tens. Podes ter muitas ao longo do dia, não há limite. Ou imunidade absoluta. No sentido em que nunca mais te sentes doente, aquela ressaca não há. Podes sair à noite, beber, comer, fazer o que tu quiseres. No dia a seguir estás perfeita. Podes andar aí a comer feita maluca. Não há número 2 em exagero nos dias a seguir. Nada, está-se bem, tudo na boa. Nunca mais, tipo, mesmo aquelas dozinhas de cabeça que moem no dia a dia. Nada, se quiseres dormir 3 horas de sono, podes dormir. No dia a seguir acordas 100% com energia, na boa, como se tivesses dormido 8. Deixa escolher.
0: Vou ser honesta. Ninguém está à espera desta. Olha, se o meu namorado tivesse a ouvir isto ao mesmo tempo que eu, vamos dar agora os dois a resposta e aposto que ele ia falhar, porque eu escolho a imunidade.
2: Mas, e se... Ok, tudo bem.
0: Okay.
2: Escolhes a imunidade, acho que está-se bem.
0: Eu pensei que dizias, mas nunca mais tens dinheiro.
2: Não, mas imagina. Mas imagina que sempre que metesses a mão no bolso tinha uma nota de 20 e podias fazê-lo conscientemente.
0: Epá, estão a perceber este silêncio, não é? Foi pesado, não foi?
2: É que são muitas, é tipo, estás sempre, não é?
0: Pá, e vou dizer-te uma coisa, se há coisa que eu faço inconscientemente é meter a mão no bolso. Estava mesmo agora
2: não, mas mesmo que fizesses consciente, mesmo se valesse, eu estou já a pôr isto noutro prisma, que é se valesse consciente.
0: Epá, não, mas eu vou ser
2: imunidade.
0: Honesta. Eu quando estou doente sou muito irritante e faço muito mal aos outros. É que nem é a mim, sou aquela pessoa chata, toma em conta de mim. E eu sinto que se tiver imunidade, este tipo de imunidade então, meus amigos... Vamos, mas é fazer mais notas de 20 e de 100.
3: Portanto, o que estás a dizer é que é a saúde em primeiro lugar, é isso?
0: O que eu estou a dizer é que a saúde é tudo.
3: Saúde sempre, saúde é sempre em primeiro lugar, não é?
0: A saúde é tudo, sem dúvida alguma.
3: Saúde
0: eu
3: e paz,
0: acho...
3: o resto o universo traz.
0: Ai, que lindo! Temos aqui
2: isto
0: o doutor.
2: Isto era o que vamos dizer, bro.
0: Tarde,
2: não estou a gozar.
0: Era mesmo?
2: Guarda-redes plano do Porto.
0: Mas era o Cláudio Ramos da TV.
2: Yeah!
0: O João está-se a passar e eu adoro isto. É mais uma tarde livre, amigos. Como hoje até às 8 da noite. João, eu escolhi a umidade, não.
2: Escolhi a imunidade.
0: Desculpa lá, mas agora tenho que parar aqui porque assim, umidade é que não. Umidade é nojento. Mas eu escolhi a imunidade. E tu, João?
2: Ok, eu escolhi a imunidade, claro.
0: Ah, boa vez. Mas tu estavas a tentar que eu fosse para a parte do dinheiro, mas digo-te já.
2: Tentei.
0: Não dava para escolher as duas?
2: Não.
0: Ah, não é assim que
2: aliás,
0: funciona.
2: Na verdade, não dá para escolher nenhuma. Isto é um dilema fictício.
0: Não! Comecei a acreditar bem nisto, agora quero ver que isto aconteça.

0: Oh, João, e agora não tenho um dilema, mas tenho uma notícia. Eu não sei se sabes, mas foi encontrada uma cerveja com 162 anos por um grupo de mergulhadores no Reino Unido. E eu até pensei, será que foi o João? Que tu sabes que tens uma idade avançada, aliás. Começou aqui com... Começámos até esta emissão por tu revelares às pessoas o quão velho és. E eu pensei, será que o João andou a nadar no Reino Unido?
1: Fui eu que bebi essa cerveja.
0: Não, mas a garrafa, atenção, estava junto à costa, nas ruínas de um barco. E acredita-se que a cerveja ainda poderá ser consumida. Opa, João, acredita-se. Não sei quem é que vai experimentar.
1: Eu não ia, tu ias. Iogurte dois dias do prato, já foste.
0: Mas a cerveja é diferente.
1: É tipo, dia 30.
0: Igual.
1: Dia 31, para mim é veneno. Para mim é dar-se aos ratos para matá-los.
0: Atenção, que o mergulhador que encontrou esta garrafa disse que ficou muito surpreendido com o bom estado em que se encontrava a garrafa. E o conteúdo da cerveja foi enviado para análise, para se perceber se estava ou não em bom estado.
1: Ainda tinha rótulo?
0: Olha, por acaso não. Não. Tinha só...
1: Já estava desfeito, não é?
0: Exatamente. Na tampa tinha algumas informações que não dá bem para se perceber. Mas se a água do mar não entrou na garrafa, esta cerveja pode ser bebida.
1: Cerveja maturada.
0: Ficas a saber. E ainda não sabe o valor desta garrafa. E espera-se que os destroços do barco, onde também foi encontrada, possa ter mais exemplares desta precisamente desta garrafa. Uau. Estás a perceber? Será que agora...
1: Mas este... é ganda flex, tipo, vai teu sogro lá a casa. Olha, vou dizer aqui. Sei que você também tem lá as suas coisas e tal, sim, mas eu outro dia fui mergulhar e eu tenho aqui uma cerveja com 162 anos.
0: Então, mas atenção, o vinho também não
1: sabe
0: funciona.
1: Sabe quando é que é 162
0: assim?
1: Anos? O Rui de Carvalho só fazia de ator há 30 ainda. Ai, portanto, veja bem, quanto tempo tem esta.
0: Olha lá, mas com o vinho não é assim que funciona? Quantos mais anos passam, não é? Dizem que até...
1: Que sim, que o vinho é. Mas que a cerveja pensava que não. Olha. Que a cerveja pensava que era tipo fermentação, aquela cena que ele tem cebada e o cara que se estragava tudo.
0: Atenção!
1: Mas o vinho também tem essas coisas.
0: Ela já é considerada a garrafa do Guinness. Porque é a garrafa de cerveja, não é? Mais velha, não é? Porque eu também nunca vi uma garrafa de cerveja a durar tanto tempo. Está fechada, não é?
1: Na minha casa é 162 segundos. É o que dura uma garrafa de cerveja.
0: Portanto, eu não sei se bebi esta, mas olha, agora pode ser que seja vendida por um bom preço, não é? Não abram, pá.
1: Não,
0: transformem em dinheiro, não é?
1: E por mim nunca se descobria se aquilo dá para ver ou não.
0: Exatamente.

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0: E uma segunda-feira que ainda fica mais bela, meu caro João. Isto porque mais uma semana, mais um Show Me The Money. Eu estou muito feliz porque na sexta-feira, não é? Dissemos que era prémio garantido, portanto alguém levou. Foi a Rosa, mas não foi a minha avó. É verdade, pois. Não foi a dona... Olha, tinha sido bonita, não é? Que foram 50 mil euros. Digo-te já.
2: Porra, mas... 50 mil fagais para a Rosinha.
0: Exatamente. Portanto, foi a Rosa
2: teve
0: Martins.
2: Teve que levar no pacote, não é? Não, porque é muito...
0: teve, até não,
2: não
0: há outra forma
2: dinheiro,
0: de transportar.
2: É muito dinheiro, a Rosinha não teve que transportar isto num
0: atenção,
2: pacote.
0: Atenção, ela que é de Guimarães. De Guimarães. Olha, não lemos. Não
2: alguém
0: foi...
2: mais rico em Guimarães e tu não avisas, meu.
0: Olha, 50 mil euros.
2: 50 mil fagais.
0: Ah, pois é. Mas atenção que esta semana vai haver uma nova extração. Vai ser novamente o número extraído no dia 14 de agosto e são 20 mil euros em cartão. Por isso já sabes, para participares é pá, exatamente o mesmo. Eu e o João estivemos fora, mas será que ainda te lembras?
2: Palavra vencer para SMS com a palavra vencer para o 68900.
0: Exatamente.
2: E depois pronto, se o teu número for escolhido entre
0: a Wanda Miranda,
2: duas e as três de sexta-feira, a Wanda Miranda vai entrar em contacto, só tens que atender com o Show Me The Money e mais nada.
0: Mais nada, é que é só isto, está
2: pronto,
0: bem?
2: Faz isso, faz o que tens a fazer.
0: E a mais não és obrigado.
2: E depois a pita.
0: E depois vem-nos chamar a mim e ao João para um... Pá, pagas tu.
2: Pagas o palpite.
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0: bastante feliz porque hoje vim para aqui rouca, não é? Depois de um grande. De grandes dias, não é? Eu ia dizer exatamente. Só de um grande fim de semana, não. Mas não, foram vários dias a acompanhar Verosa Festa. Aliás, estão muitos conteúdos no nosso Instagram, cdd_fm, podem passar por lá para verem tudo. Até o João de Manga Cava.
1: É verdade.
0: Que foi uma coisa que, ó João, eu critiquei. Eu disse que não queria, só aceitava Manga Cava se mostrasse uma mil, inclusive a um ouvinte. A perguntar se mostra.
1: Não mostra, não mostra.
0: Prefiro não falar sobre isso porque não mostra.
1: Não mostra, estávamos com uma manga cava. Mas era uma manga cava que parecia uma t-shirt com as mangas cortadas. Ou seja, é uma manga cava leve.
0: Tá
1: não
0: cool.
1: É uma manga cava muito pesada.
0: Está cool.
1: Eu
0: tá,
1: acho que sim.
0: Estás meio.
1: Eu quero acreditar que sim, mas.
0: Sim, mas.
1: Também sou suspeito.
0: Não, mas estás, sim,
1: obrigado.
0: Senhor. Podem passar por lá e tirem as vossas próprias conclusões, não é? Obrigado também a todos os que estão aqui.
1: Porque é que,
0: a acompanhar.
1: Sabes porque é que estás rouca?
0: Porquê é que eu estou rouca, vai?
1: Porque ficou a Bia com a voz. Não tens a olhar com essa cara. Porque isto às vezes, estes trocadilhos só me aparecem no fim. Porque nós tivemos com a Bia com a voz, percebem? Nós tivemos com a Bia com a voz.
0: Não. E melhor, eu estou num brainstorming, isto tem que ficar aqui em Rádio Nacional. Eu estou num brainstorming com o João e estamos aqui a fazer, não é? Um pequeno joguinho com ela e eu digo: aí agora lá perguntar, Bia?
1: Não, aliás, foi
0: e
1: mais estúpido que isso foi. Eu estava a dizer, vamos fazer isto ou aquilo. E estávamos a apontar isto ou aquilo, isto, não sei o quê, não sei o que mais, isto ou aquilo. E a Catarina diz, Bia ou Cabós?
0: E ele apontou, e foi uma pergunta.
1: E eu pensei, que estúpido, vou perguntar.
0: Olha, mas atenção, a Bia Cabós foi super querida.
1: Muito
0: e
1: simpática.
0: Respondeu e escolheu Cabós.
1: Muito
0: eu percebo,
1: é
0: escolheu Cabós e respondeu
1: Cabós. Como escolheu Cabós, tu vais estar rouca.
0: Obrigada, não é agradecer aqui a quem nos recebeu tão bem.
1: Até amanhã, se calhar.
0: O João está tão tímido. Tu estás tímido, não é? Pois disseste isto. Agora, olha, sabes como é que isto funciona, não é? Sabes que isto é rádio. E ainda por cima temos rádio, fica para sempre. Agora, pedimos ao João a nossa sonoplasta para não tirar este momento, não é?
1: Por favor.
0: Quem ouviu, ouviu. Quem não ouviu, não ouviu. Já agora, segunda-feira, eu sei que há muita gente que não gosta deste dia, mas não se preocupem porque as noites de segunda-feira são sempre melhores porque temos terapia da segunda com Kiki Isolato, com uma convidada especial e é às 10 da noite. Não vou já dizer também. Querem ir ver, não é?
1: Não, vão lá ver. Não vamos estar aqui a dizer quem é que é convidado.
0: Não podemos dizer tudo também. Aliás, tem outros episódios também para ouvir e tem este novo hoje a sair às 10 da noite e podem ouvir aqui na Cidade FM.
1: É sempre muito divertido nosso Kiko, bora lá.
0: Por isso, nós, eu e o João, voltamos amanhã a partir das 4 da tarde, Cidade com a Lei. Hoje tivemos dilemas, hoje tivemos muitas coisas a acontecer. Vamos ver o que é que
1: vão ao Rio, se quiserem saber.

televisão. E acaba aceitando o homem que tem televisão. Acaba assistindo a visão na televisão. Isso, né?

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2: Supernatural.
1: Olha, o meu coração não aguenta com a convidada de hoje. Ana Sofia está aqui no estúdio. E porquê que isto é muito especial para mim?
2: Porquê?
1: Tu gravaste o piloto.
2: Pois foi.
1: Antes deste projeto ser vendido, eu liguei, porque tive que ligar assim a minha amiga famosa, não é?
2: Tipo,
1: queres vir aqui gravar isto, a ver se é um projeto que eu tenho, Terapia de Segunda, ainda não sei onde é que vai dar, mas preciso de um piloto para apresentar às marcas. E tu disseste, sim, claro, vamos.
2: Claro, e foi super divertido.
1: Foi.
2: E foi a sensação de déjà vu, de estar a chegar aqui hoje e de pensar que tivemos um momento tão bom que eu tenho a certeza que não vamos conseguir repetir. Portanto, isto hoje vai dar merda.
1: Eu acho que ainda vai ser melhor,
2: achas?
1: Diria eu. Eu acho que sim.
2: Okay.
1: Acho que nós somos bons a dar conselhos, a metermos na vida dos outros.
2: Isso! A dar conselhos, não sei se sou boa, mas adoro-me.
1: É isso, e que não são para nós, é
2: claro.
1: Isso.
2: Claro.
1: Não, vai ser fácil. E eu fiquei super feliz. Eu, quando acordei, pensei, estava numa calma, que eu pensei, é Ana Sofia, está-se bem.
2: Ai meu Deus, tipo, estás a pôr a fasquia
1: tá
2: muito
1: tudo
2: em
1: ti.
2: Cima. Oh my God.
1: Está tudo em ti.
2: Oh my God, ok, bom, bora lá.
1: Vamos ao primeiro dilema.
3: Olá, Kiko, tudo bem? Olha, um grande abraço, adoro o seu trabalho. Vamos lá ao meu dilema.
1: Vamos.
3: Eu tenho um amigo, não sei se já é mais amigo ou não. Então, antes ele me chamava para muitas coisas.
1: Certo.
3: E eu ia, né, porque tinha tempo e pronto, dava tudo certo.
1: Queria?
3: Só que depois ele começou a chamar mais vezes. Só que eu desmarcava as coisas porque aconteceu algum imprevisto, aconteceu algumas coisas.
1: É vida?
3: Nem sempre dava para ir. De repente, creio que ele ficou chateado comigo. Falou que eu tava sempre desmarcando, só que a culpa não era minha. O imprevisto acontece.
1: Claro.
3: E agora, eu tento ligar pra ele, tento perguntar o que é que se passa,
2: e
3: o que aconteceu.
2: E ele tá sendo imprevisto.
3: Ligo, ele não me atende, diz que vai ligar. Basicamente, ele me deu um ghost, assim, do nada. E eu fiquei sem entender. Já mandei mensagem pra ele no direct do Instagram, perguntar o que é que se passa, por que que está indo dessa forma. É, tá muito estranho o nosso relacionamento, o que é que tá acontecendo, a nossa amizade desapareceu, o que é que tá acontecendo?
1: Eu
3: não sei o que é que eu faço. Eu já não respondo ele mais, não ligo mais ele, já não ligo mais pra ele, mas ele tá sempre vendo meus stories e pronto, tá sempre aqui no Instagram vendo minhas coisas. Então eu não sei o que é que eu faço. Se eu continuo insistindo ou esqueço ele pra sempre. Mas também eu quero saber
1: que dramático.
3: Ele decide falar comigo. Eu quero entender o que aconteceu aqui. Se puder me ajudar. E é isso, tá? Obrigado.
1: Então, eu acho,
2: peraí, o que é que aconteceu aqui? Tu sabes
1: duas...
2: o que é que aconteceu aqui?
1: Sim, não, há duas partes neste dilema. Porque há a parte que eu acho que o amigo ficou chateado de ele estar sempre a desmarcar.
2: Claro.
1: Que eu acho que também, assim, na vida adulta, isto aconteceu connosco hoje.
2: Aconteceu hoje.
1: Eu ia almoçar contigo e atrasei-me numas coisas, não sei o quê, não fui.
2: E depois eu também me atrasei para chegar aqui.
1: Tudo certo.
2: É a vida a acontecer.
1: É a vida a acontecer. Ou seja, eu acho que o amigo ficou chateado. Mas depois, mas não disse nada. Então ficou com aquilo a remoer.
2: Sim, mas também depende, não é? Quantas vezes é que isto aconteceu? Porque pela descrição parece que acontecia recorrentemente, não é?
1: Sim.
2: Agora, o amigo não lhe responder, é assim, também é a vida a acontecer, não é?
1: Giro.
2: Pode ser.
1: Porque o jogo virou.
2: O jogo virou um bocadinho, tipo, agora queres, mas eu não quero.
1: Se calhar
2: ou se calhar não é nada disto e ele só...
1: Pois que engraçado, estás a ver desse prisma. Eu não estava a ver desse prisma, mas faz sentido. Porque provavelmente agora é o amigo que está mais ocupado e até é um bocado estranho este agora estar aqui
2: a
1: querer cobrar, não é?
2: Mas não está ocupado o suficiente para estar a ver as stories dele.
1: As stories.
2: As stories toda a gente vê.
1: As stories dividem famílias, pessoas, amigos. É que o facto de nós sabermos que alguém viu as nossas stories,
2: tipo,
1: como se isso significasse.
2: Exato.
1: Não sei.
2: Como se tivesse esse peso todo, não é? Não tem de todo.
1: Não.
2: Eu acho que é só relaxar. E eu estava a ouvir o dilema e estava-me a rir e estava a pensar assim: ah, se eu fosse terapeuta ou psicólogo, ou que fosse a pessoa a contar um problema, eu. Ah, que horror!
1: Não, isso é terapia de segunda, nós não somos profissionais.
2: Terapeuta de sempre. Bom, mas acho que não deixo tanta importância. Também não tens só este amigo, ou é o único amigo que tens na vida.
1: Sim.
2: Agora era.
1: Pois, se for, é um bocadinho mais dramático. Eu acho que ele também pode. Porque é que ele não vai assim, do género? Olha, estás chateado comigo?
2: Sim, perguntar diretamente.
1: Sim,
2: não é?
1: Perguntar diretamente. Eu acho a comunicação super. A coisa mais importante em todas as relações. E se ele. Ou seja, eu só estou a dizer isto porque se ele está a dizer que ele antes chamava-me e eu não aceitava. Ele provavelmente já sabe que ele ficou chateado com isso. Portanto, se calhar pode ele abrir o jogo. Olha, estava muito ocupado.
2: Exato, não perder tempo a questionar ou enviar perguntas para a terapia de segunda e perguntar diretamente à pessoa em questão.
1: Sim, no fundo, é? Eles gostam um do outro e acho que só precisam de...
2: Para ser adultos.
1: Para ser adultos e comunicar.
2: Yeah.
1: Comunicação, it's key. Vamos ao próximo.
4: Hola, Kiko. Antes de más, yo soy español, así que debe para saber por los otaques.
2: Súper interesante.
1: La Rosalía.
4: Y yo sigo tu contenido a mucho tiempo. Hoy quería trazar un tema que acho que acontece a mucha gente. Y es que tengo una amiga que me gustó mucho. Mas ela tem um mini problema. Desde o meu ponto de vista, aliás, ela salta de relação em relação. Conhece alguém numa semana. Passado uns dias já está a conhecer outra pessoa. E eu sei, atenção, ela que entende aprender a fazer o luto. Aliás, mais entende a fazer o luto.
1: Até sofreu.
4: Então, eu sou consciente que isto pode parecer uma brincadeira. Juro que eu tenho uma lista no telemóvel com os nomes e dados relevantes destes rapazes. Porque chega um ponto em que eu realmente não consigo acompanhar.
2: Não o que acontece é que
4: ela leva pessoas que conheceu, sei lá, há 4 ou 5 dias a jantares de Natal, aniversários, encontros importantes entre amigos. E olha, nem sequer os namorados de longa data costuma ir. E de repente, ah, sorpresa, aparece alguém que ela conheceu, sei lá, na semana passada. A minha pergunta não é, devo dizer-lhe, acho, aliás, eu sei que sim. A pergunta é, como é que se diz isto sem magoar uma boa amiga? Um abraço de um espanhol que vos ouve desde Portugal.
1: Pá, é assim, para já eu quero começar por como assim nós temos um ouvinte espanhol.
2: Um espanhol, começamos com um ouvinte brasileiro.
1: Uau!
2: Está super international.
1: Estou a amar. Maravilha. E agora, aqui, vindo ao dilema. A namorada, parecia drama de namorada. Tive um Freudian slip. A amiga está sempre com homens diferentes e isto está a ser um problema para ele.
2: Mas eu não sei porque é que isso é um problema.
1: Também
2: a amiga está só a viver a vida dela, não é?
1: Estás com ciúmes? Se calhar ele está com ciúmes.
2: Está com ciúme? Está com ciúme? Pega na mulher, assume. Não, mas é. Não sei porque é que é um problema. Eu entendo que não queiras estar sempre a conhecer pessoas novas, não é? E então já tens de ter uma lista no telefone. Este é o João, aquele é o Fernando.
1: Porque ele já tem a lista.
2: Pois, pronto. Mas também que lhe diga.
1: É que imagina. Pá, eu vou admitir aqui uma coisa. Eu tenho um amigo que faz isto. E
2: o nome do teu amigo
1: não,
2: é?
1: Eu não vou dizer o nome.
2: Mas é
1: alguém que tem realmente. Apresenta muitas pessoas. Pá, eu cheguei a um ponto onde também parei de ir a estes encontros, conhecer estas pessoas.
2: Cansaste. Foi tipo mais um.
1: Porque às vezes, imagina. A pessoa está naquele modo flirt, sabes? E depois essa pessoa desaparece 3 dias depois. E eu penso assim, porquê é que eu estou a conhecer esta pessoa?
2: Exato.
1: Porquê é que eu estou a meter energia neste... Percebes?
2: Isso é super legítimo. Sim. Assim como é legítimo que este ouvinte aqui nos apresentou. Só que, nada como dizer à amiga dele.
1: Yeah.
2: Amiga, sem magoar isso não existe. Não é? Temos que ser realistas nesta coisa. Eu percebo, talvez seja um bocadinho geracional também. Não é geracional o não querer magoar, mas é... As coisinhas com muitas pinças. E às vezes mais vale diretamente dizer, amiga, olha, isto é um convívio agora só para nós. Não tragas ninguém. Eu também já tive que fazer isso. Às vezes há convívios de amigos que às vezes querem trazer os plus ones. E se há pessoa que é vocal sobre isto, sou eu. Este é só para nós. Depois há de haver outros que podes trazer o teu namorado, o teu marido, ou o que seja. Mas acho que não devemos ter tantos problemas em dizer as coisas como elas são. Porque senão vai continuar a lista. Eu não tenho nada contra a amiga ter um namorado por semana, ou 3, ou 10, os que ela quiser.
1: Eu acho que ele tem que dizer isso. Tá. Isso é um bom ponto para ele começar esta conversa. Não está a fazer slut shaming, ou uma coisa de
2: ela ter. Compreende.
1: Ou seja, ele percebe, tudo bem.
2: Só dizer que não quer conhecer toda a gente.
1: Sim, porque já sou demasiado.
2: Sim, tipo.
1: Eu tenho exatamente
2: as mesmas. Por que ele não mostra a lista?
1: Boa, manda a lista para cá.
2: Com certeza que ela já nem se lembra.
1: Tipo, tu tens noção que eu este mês.
2: Exato. Olha aqui, amiga. E fazer disso uma coisa divertida. Se ela tiver sentido de humor.
1: Olha, ótimo conselho. Tu, se tudo falhar, terapeuta é a tua cena.
2: Sim, definitivamente.
1: Eu
2: de
1: acho
2: segunda.
1: Que sim. Segunda liga. Vamos ao próximo.
5: Olá, Kiko. Eu já não sei mais o que fazer.
1: Ai,
5: eu tenho uma amiga. Sei que eu posso chamar. E sempre que estamos juntas, eu acabo por ficar de fora. Sempre estamos a andar a 3, ela fecha o caminho e eu fico para trás.
2: Credo.
5: Estamos numa roda, ela empurra-me. Eu acabo por não dizer nada porque já tentei falar com ela e ela não quer aceitar o que eu sinto, o que está a acontecer. E eu fico ali, a sentir-me a mais. Já tentei falar com ela, Kiko, juro que já tentei. Mas ela leva a mal, não deixa que eu diga o que sinto. Eu só queria sentir que tinha um lugar, percebes? E não sei se falo com ela, se deixo passar, porque isto tem acontecido frequentemente.
1: Eu acho que isto é uma lição que às vezes só tens mais tarde na vida, que é nunca nunca deveríamos ter que implorar por amor, não é?
2: Verdade.
1: Parece-me que aquilo é o que está a acontecer.
2: Sim.
1: Parece-me que esta amiga não está a tratar muito bem dela.
2: Isto não é uma amiga, desculpa. Pois. É não perder tempo num sítio onde não somos queridos também. Isto é mesmo, dá assim um dozinho, não
1: dá
2: é?
1: Dá para perceber a dor também, na voz dela.
2: Sim, sim. Mas, pelo que eu percebi, ela já falou com a amiga, já lhe disse. A amiga não aceita. Agora, o que eu acho que ela tem que fazer é mudar ela a postura dela, porque a amiga não vai mudar.
1: Uhum.
2: Ou tão cedo não vai mudar.
1: Sim.
2: Portanto, ela que muda a forma como lida com esta amiga, ou então que entenda que esta pessoa não gosta tanto dela como ela gosta desta pessoa, não é?
1: E às vezes...
2: Achas que estou a ser muito...
1: Não, eu acho que estás a ser super, super consciente e coerente com a situação. E acho que às vezes... Pode estar a ser difícil para ela, porque nós às vezes temos este péssimo hábito de vermos as pessoas como...
2: Nós gostávamos que elas fossem,
1: exatamente.
2: Não é? E estar ali a implorar por amor, quase. Não. Por amor de Deus.
1: E ela se calhar nunca trataria assim ninguém. Então para ela é muito confuso porque é que ela está a fazer isto. Será que há algum motivo? E às vezes as pessoas só não nos tratam da forma como nós achamos que merecemos. E é um bocado como aquela frase, há uma frase que eu nunca me esqueci, que é aquela coisa de... Se uma cobra te morder, tu não vais atrás da cobra para perceber o que é que ela fez.
2: Claro.
1: Vais tratar a ferida.
2: Verdade.
1: Então às vezes também parece que temos esta coisa de ir atrás dos nossos agressores ou atrás das pessoas que nos magoam para saber uma razão, mas na verdade podemos só afastar-nos, é ok, não é?
2: E tu disseste uma coisa que é nós queremos ser tratados da forma como achamos que merecemos, foi uma coisa deste género, não foi? Eu acho o contrário, eu acho que às vezes permitimos que nos tratem como nós achamos que merecemos.
1: Uf.
2: Porque achamos que não merecemos mais do que aquilo.
1: Uf,
2: isto
1: amiga,
2: é muito deep.
1: Não, é.
2: Isto já é terapia não, de terceira.
1: É mesmo isso.
2: Porque às vezes tu achas que não mereces mais do que aquilo e por isso é que ficas nas situações durante tanto tempo. E isto dito por uma pessoa, eu faço terapia há mais de 10 anos, não é?
1: Sim,
2: e então tive que aprender da forma mais dura, que foi através da experiência, que às vezes, mesmo com membros da nossa família, que às vezes permitimos que nos tratem de uma certa forma porque achamos que não merecemos mais do que aquilo.
1: Yeah.
2: E a resposta é: merecemos. Portanto, miúda, pack your bags and leave.
1: E há tanta gente ainda que ela vai conhecer. E pela voz e pelas idades que ouvem este programa, são coisas que estes adolescentes ou estes jovens sentem muito intensamente. É aquela idade onde tu achas que aquilo é a tua vida.
2: É tudo, é para sempre.
1: Eu prometo, amiga, que esta rapariga não vai significar nada daqui a uns
2: anos.
1: Pois
2: não, pois não. E se trata desta forma, eu não sei que ela se quisesse redimir, mas para isso já é um passo que ela tem que dar. Não tens que ser tu a ensinar-lhe também a redimir-se, não é?
1: Claro.
2: Ouviste de uma adolescente mais velha, uma
1: exatamente,
2: adolescente mais experiente como eu.
1: 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Próximo dilema.
6: Olá, Kiki, convidado ou convidada.
1: Aqui olha!
6: Não é o meu caso, porque graças a Deus tenho namorado com um mínimo de respeito, mas gostava de saber a vossa opinião. Imaginem o vosso namorado colocar gosto em fotografias de raparigas aleatórias, produzidas ou que estejam sozinhas nas fotografias. Provavelmente a própria namorada. Aleatórias que nem conhecidas são. Quero saber o nível de toxicidade em ser completamente contra isto, porque já tive casos de gajos claramente comprometidos a enviar pedidos sem sequer me conhecer ou a pôr gosto nas minhas fotografias. Obrigada e beijinhos.
2: Mas tu podes, porque tu és bué da linda. Ok? Ele não pode, tu podes.
1: Exato.
2: Isto sim é toxicidade.
1: Espera, eu acho que preciso de ouvir de novo. Ela diz que não é o namorado dela.
2: Não é? Ah, eu percebi que
6: olá,
2: era.
6: Olá, Kiki, convidado ou convidada. Aqui vai um dilema. Não é o meu caso, porque graças a Deus tenho um namorado.
2: Ah, não é o meu caso. Okay.
6: Mas gostava de saber a vossa opinião. Imaginem o vosso namorado colocar raparigas aleatórias ou de amigas assim meio produzidas ou que estejam sozinhas.
2: É ela, ela está a dizer que é uma amiga, mas é ela. Claro que
1: pronto,
2: é.
1: Pronto, vamos fingir que tens.
2: Ok, vai, não é? Imaginem esta situação.
1: Imagina a situação
2: vamos
1: louca.
2: Vamos imaginar.
1: Vamos imaginar que pronto, a tua amiga tem um namorado que mete gosto nas fotos de outras raparigas.
2: É sim.
1: Qual é a tua opinião sobre
2: isto? Tem mal meter gostos nas fotos. Tem. Ok, eu não consigo.
1: Sabes que eu também gostava de ser adulto.
2: Eu estava a tentar.
1: Eu gostava de tanto de sentir que podia ser essa pessoa adulta e consciente que tipo, é só um gosto, não sei o quê.
2: Não, mas posso tentar ser adulto.
1: Vai.
2: Vou tentar, não vou conseguir.
1: Tenta.
2: Não tem mal nenhum. Tá, vou agora pôr na minha situação.
1: Sim,
2: vou mesmo
1: tu.
2: Personalizar,
1: és
2: sou
1: tu.
2: Eu.
1: Tu és a amiga dela.
2: Já que não é ela, não é? Sou eu. Amiga. Pronto. Eu também faço gostos em. Se eu pensasse, faço gostos noutros homens. Por acaso não faço muito, faço mais em mulheres. Mas o meu marido.
1: Gays, pois.
2: O meu marido, exatamente. O meu marido fazer gostos a alguém, eu não posso estar a achar que está com segundas intenções. É bom que não esteja. Mas
1: ele que nem pensa
2: é perceber que para já a nossa segurança, tens de ter segurança na pessoa com quem estás, tens de confiar.
1: Claro.
2: Se não confiares também não vale a pena estar. E sobretudo é teres confiança em ti. Com que intenção é que tu fazes os likes nas outras pessoas?
1: Exatamente.
2: Tu pensares que se calhar a outra pessoa também tem esse fito, não é?
1: Exato. Eu não ia ficar chateado, por exemplo, quando eu meto gosto em alguém é porque quero comer a pessoa.
2: Ah, é? Sempre? Estás sempre a fazer gostos, não, Chico? What are you trying to say? Oh,
1: achas que eu te convidei porquê?
2: Agora, eu vim vestido, para!
1: Não, estou a meter a sessão com rapazes. Não, claro que não é sempre assim. Mas, e acho que isso é uma coisa importante. Estavas a dizer, ela às vezes mete gostos também e se calhar não é com segundas intenções. Uhum. E às vezes as pessoas têm. Ou seja, como é que eu ia explicar isto? A forma como a pessoa mete um gosto pode significar muitas coisas. A pessoa pode estar a meter um gosto que eu não consigo. Fica chateado.
2: Para que eu já estava a pôr a mão no queixo, tipo.
1: Eu estou a tentar dizer. Mas é assim, é por isso que não somos terapeutas. É por isso que nós não somos terapeutas reais. Eu ia ficar chateado.
2: Pois, mas porquê que ficamos chateados?
1: Porque ela está. É assim, também ela está aqui a dizer que as meninas estão meio produzidas, sozinhas, na foto.
2: Pois.
1: Que tipo de foto é que é? Ok, que tipo de
2: pronto,
1: foto é que é?
2: Por aí.
1: Se for uma foto bonita, uma sessão fotográfica, uma coisa. Meio assim artística. Sim. Tipo, ah, ele gostou.
2: Tudo bem.
1: Agora, se for ela ali, tipo, com o rabo assim, não sei o quê.
2: Não,
1: tipo,
2: isso também já acho
1: na praia,
2: mais. Pois,
1: ali na Carcavelos.
2: Gostas do quê? E dá vontade de lá para gostas. O que é que tu gostas?
1: O que é que tu gostaste nesta foto?
2: Exatamente.
1: O que é que te falta em
2: que
1: casa?
2: É que estás a... Exatamente. É muito isso. Não tens razão. É, tem a ver com o tipo de foto.
1: Tem
2: se
1: o tipo
2: for
1: de
2: uma
1: foto.
2: Foto normal, não é? Mas o que é uma foto normal? Para mim pode ser normal e para outra pessoa não. Ah, pá, este dilema foi muito complicado. Vou beber água. Fala tu.
1: Tá, olha, amiga, eu acabava com ele.
2: Feito.
1: Não, obrigado. Não, olha, pergunta-lhe diretamente. Se vires o gosto,
2: ela não pode perguntar diretamente porque não é com ela, é com uma pessoa,
1: com
2: imagina.
1: Olha, então se é que a tua amiga mete na tua.
2: Olha, não te mete. O que é que achas?
1: Vamos ser crucificados. Não, é isso. Eu acho que depende.
2: É isso, o quê? É isso.
1: É isso.
2: Só isso.
1: Não há, acho que não há resolução aqui, porque nós não temos inteligência emocional.
2: Nem maturidade.
1: Vamos à próxima.
7: Alô, Kiko. Então, eu precisava de dicas para deixar de ser uma pessoa apegada às outras pessoas. Isto porque eu terminei a minha relação há cerca de um ano e desde então as pessoas com quem eu tenho estado acabam por me magoar. Portanto, eu precisava de ajuda para deixar de ser esta pessoa e deixar de me magoar com este tipo de coisas. Portanto, adorava ter umas dicas. Beijinhos.
1: Eu não acho que é deixar de magoar com este tipo de coisas. Acho que é o que ela está aqui a perguntar é. Ela diz que é apegada às pessoas. Ou seja, se calhar ela precisa estar sozinha, é isso que eu estou a tentar perceber aqui, porque ela diz que terminou a relação há um ano.
2: Sim.
1: E está sempre com pessoas que acabam por magoá-la. Portanto, ela se calhar está a precisar assim de um.
2: Um reset, não é? Pois, exatamente. Também, eu acho que há muito esse medo de estarmos sozinhos. O que é estar sozinho? Não quer dizer que não possas ter amizades, não quer dizer que não possas sair, não te possas divertir. Agora, é. Colocares a energia que colocas nas outras pessoas em ti. Uhum. Eu acho que isso não tem mal nenhum e às vezes sentimos-nos um bocadinho egoístas por fazê-lo. E acho que não devia ser assim, especialmente nestas idades, como me referias há pouco, e é verdade, o target deste do teu podcast também é muito, é uma audiência muito jovem. É perceberem, e se começarem a perceber isso já, têm meio caminho andado por uma vida um bocadinho mais feliz, não sempre feliz, porque isso também é impossível. É o amor próprio. É tão importante e de repente colocares, porque às vezes investimos muito nos outros e queremos sempre que os outros estejam bem e esquecemos de nós. Yeah. E estou diante de uma pessoa neste momento que costuma fazer muito isso, esquecer-se dele. Não sei. Estamos tanto aqui dentro.
1: Tá, é muito complicado. Mas ao mesmo tempo, sabes, eu ao mesmo tempo eu sinto que vejo tantas amigas minhas também que são ótimas. E que estão sempre em relações, estão sempre a sentir que têm que estar em relações.
2: Achas que não sabem estar sozinhas?
1: Isso a mim é uma coisa tão estranha, porque eu vejo-as como inteiras, não é? Também estou a falar de mim próprio, se calhar. Mas sim, eu acho que vejo-as de uma forma tão bonita. Para mim às vezes é chocante, porque é que elas acham que só são válidas se estiverem ao lado de um homem, ao lado de uma mulher.
2: Ou seja, tu puseste este dilema dela num sítio de relacionamento amoroso, não de, só de amizade.
1: Pois, eu terminei a minha relação há um ano. Eu acho que. Mas sabe, o que é que achas que eu faço isso?
2: Eu acho que tu às vezes. Eu acho que é uma necessidade tua de te focares nas pessoas que estão à tua volta para não pensares. Talvez, às vezes, em problemas que tu possas ter. Ou então é a sensação que me passa.
1: Não, é que tu sabes que isso é engraçado, estás-me a dizer isso, porque eu sou uma pessoa que até acha que não tenho relações e não sei o quê, penso imenso em mim, mas é engraçado tu teres essa visão. Que não, engraçado.
2: Eu acho que tu te focas muito nos outros, quando digo nos outros, és os teus amigos.
1: Sim, os meus amigos próximos. Sim,
2: os próximos.
1: É verdade,
2: acho que pões muita energia, o que é ótimo, ser tua amiga é ótimo, é maravilhoso. It's a privilege. Mas tu preocupas-te tanto com os outros que às vezes tenho receio que não ponhas o mesmo cuidado em ti.
1: Que engraçado.
2: Se calhar tu vês de outra forma,
1: sim,
2: não é?
1: Sim, eu nunca tinha visto dessa forma.
2: Não sei.
1: É provável.
2: O dilema já tipo a virar de repente.
1: Mesmo eu aqui. Estamos na minha terapia.
2: Como é?
1: Opa, pois.
2: Mas pronto, volta. Olha, isto agora foi aqui para o sítio. Não, não é? Ai, peço desculpa, se personalizei bem, mas voltando aqui à nossa querida.
1: Sim.
2: Tens que aprender a estar sozinha. Tens
1: como é que se aprende a estar sozinha? Isso é uma boa questão.
2: Eu tive que aprender a estar sozinha.
1: E eu até te vou dizer uma coisa, até sei como é que tu o fizeste.
2: Diz-me.
1: Sei de uma das coisas que tu fizeste.
2: Conta.
1: Começaste a ter aulas de cerâmica, não foi?
2: É verdade.
1: Eu lembro que tu uma vez fui ao ateliê onde tu ias. Na e vais fica. Sozinha.
2: Sim, sim, sim.
1: Portanto, isso é uma
2: é
1: atividade.
2: É ótimo, é fazer e estar lá, sabes? Estar focada em mim, nas coisas que eu estou a fazer. Há muitos anos eu também tinha. Tive aí uma fase que também tinha a necessidade de estar numa relação para não estar sozinha. E o meu piscina, à altura, disse-me: olha, porquê é que não vais jantar sozinha? A um restaurante. E eu: porquê é que não vai de férias sozinha? E eu fiz tudo isso sozinha. Porquê é que não vai ao cinema sozinha? E eu comecei a fazer estas coisas e. É um bocadinho assustador, às vezes, estar num restaurante e as pessoas estão a olhar para mim. Porque eu olhava para as outras pessoas que estavam sozinhas.
1: Exatamente.
2: E havia uma certa... Ai, coitado, está a comer sozinho. Mas e se fosse uma escolha da pessoa de estar ter a sua refeição sozinha? Que era o meu caso. E tive mesmo que aprender. E as férias sozinha foram a melhor coisa de sempre.
1: Eu também amei tirar férias sozinho.
2: Não é ótimo.
1: Eu fui sozinho, foi incrível.
2: Ai, foi maravilhoso.
1: Escolheres o que queres fazer, quando é que vais embora,
2: quando é que acordas, quando é que vais à praia, quando é que não sei o quê. E a liberdade de estares aberto para falar com qualquer pessoa que se cruze no teu caminho. Eu acho que se começarmos por aí. Está tudo bem, mas lá está, tive que aprender e gostou. É o que eu aconselho a esta menina a fazer.
1: Sem dúvida. Olha, e é isso.
2: É isso, já
1: acabámos.
2: Está.
1: Acabámos, tu ficavas aqui mais uma
2: eu
1: hora.
2: Fica... Uma.
1: Duas ou três.
2: Ou quatro.
1: Olha, foste incrível. Volta
2: obrigada,
1: sempre.
2: Obrigada, voltarei.
1: Gosto muito de ti.
2: Vês, deves voltar a um lugar. Como é? Nunca deves voltar a um local onde foste feliz, mas deves. Não é?
1: Eu não sei.
2: Foi
1: porque é mesmo super especial aquilo que eu sinto por ti.
2: Obrigada,
1: tipo,
2: eu
1: sempre estou contigo, sinto uma calma.
2: Obrigada.
1: E isso acho que diz muito sobre a pessoa que tu és.
2: Tão bom. Vamos dar um linguadão em off.
1: Agora em off.
2: Ok.
1: Chegámos ao fim de mais uma consulta de terapia com o apoio do Doutor Finanças. Para a semana estamos de volta. Não se esqueçam de continuar a enviar os vossos dilemas para o WhatsApp 935160135. 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